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1: 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E a hora certa, 6:01.
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0: bravissimo, anche Cusan Bianchi.
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1: 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E a hora certa.
2: 12:57.

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2: 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E a hora certa.
3: 1:58.

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0: 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E a hora certa,
2: 2h56.
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1: 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E a hora certa, 4:06. 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

0: aí, caminhoneiro, tudo certo? Tudo pronto pra encarar mais uma jornada? Ó, você não vai sozinho não, viu? Olha o Fernando Riquetti por cá com toda a sua comitiva pra seguir Brasil afora junto com vocês. Meia hora de moda boa, de informação, curiosidades e prestação de serviço. Liga o motor, aperta o cinto que a viagem tá só começando. Vamos direto e reto para a estrada. Eu conversei com o caminhoneiro Ângelo Márcio. Vamos ouvir o papo.
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2: Para a turma que roda pela capital paranaense, se você perguntar do Ângelo, o pessoal vai coçar a cabeça. Ângelo? Ângelo eu não conheço. E o QRA Turco? Ah, essa a gente conhece. Está sempre montada aí numa R400, rodando por todo o Brasil aí no side. E não é que nós encontramos um homem aqui pelos atos de Itatiba. Tudo bem, Turco?
3: Boa tarde, satisfação. Bom revê-lo pessoalmente agora, né?
2: Opa!
3: E a gente está sempre assistindo.
2: Obrigado, meu irmão. Obrigado pela gentileza. Rodovia Dom Pedro, tá sempre rodando por aqui, é difícil?
3: Estamos de passagem, sempre de passagem.
2: É, né?
3: Aham, sempre estamos na Dom Pedro. Não só aqui, como a maioria das rodovias que a gente roda, que não temos um suporte, não temos um apoio.
2: Quer dizer, se o camarada não é cliente do poço, é enxotado que nem cachorro sarnento, se quiser parar para pernoitar.
3: Se não é cliente, é convidado a se retirar e não passar nem em frente, se possível for.
2: Tô louco.
3: É, dessa maneira. Mas tem alguns postos que dão suporte. Tem uma porcentagem do pátio, 30%, para quem não é cliente. Ainda assim tem.
2: Iniciativas como essa de construções de pontos e paradas, você já tem visto alguns aí sendo construídos, alguns já sendo entregues aí ou não?
3: É, eu já vi uns dois ou três, mas tudo em fase de construção ainda.
2: É, bom, aqui o pessoal vai ter capacidade para 63 caminhões. Não é de grande coisa, mas já é uma baita de um apoio para a turma. Na questão de roubo de carga, aqui nessa região aqui entre Jacareí e Campinas, aqui tem muito disso aí, né, moço?
3: É, nós estamos desassistidos faz algum tempo, né? Não só a questão de roubo de carga, como de acessório, de equipamento que é retirado do caminhão enquanto se para em qualquer posto, né?
2: Módulo, principalmente?
3: Módulo, farol, qualquer coisa que tiver mais fácil. Diesel.
2: Agora é o seguinte, a estrutura não é aquele hotel 5 estrelas como vocês merecem, né? Tem um banheiro limpinho, vai ter uma sala de descanso, cozinha, vai ter uma lavanderia e um pátio com segurança. Para caminhoneirada, você acha que isso aí já tá bom demais da conta e pelo menos um primeiro atendimento?
3: Não tenha dúvida, já vai dar um auxílio bem bom para que seja um primeiro de muitos, né? Mas é fundamental.
2: Num momento como esse que a gente vê o pessoal não querendo mais seguir na profissão por conta de tantas dificuldades, quem sabe a construção dos pontos de parada seja um alívio para a turma querer seguir na profissão, né, meu irmão?
3: É verdade, você tem razão nisso aí. E outra coisa, tem muita rodovia que o motorista evita de passar por não ter um suporte.
2: Nos trajetos que você faz, por exemplo, ali das concessionárias ali da Arteres, que administra ali a Resbitencura, ali o pessoal tem um atendimento bacana para vocês ou não?
3: De assistência sim, mas de pátio não existe, né? Não, de pátio não existe não. De assistência tem, mas o forte deles é atender o usuário de automotivo, de automóvel, né? De caminhão é pouco.
2: Antes tarde do que nunca, né? A pessoa começar a contemplar, ter um pouco mais de respeito pela categoria, né, meu irmão?
3: Não tenha dúvida, antes tarde do que nunca. É bem-vindo sempre auxílio pra gente, né?
2: Daqui tá arrumando pra onde?
3: Tô seguindo pra Jacutinga.
2: Boa. Consegue chegar pra pernoitar lá?
3: Consigo chegar, daqui a pouco estamos lá, daqui umas 2 horas estamos chegando lá no cliente.
2: Pena que no teu caminho não tem um ponto de parada, senão dava pra descansar se batesse aquele cansaço, né, meu irmão?
3: É, mas tem bastante empresa que tem um suporte, que dá um suporte, tem pátio também que dá um suporte pra gente.
2: Beleza, então bom tocado, meu irmão. Obrigado pela gentileza, viu?
3: Eu que agradeço, meu irmão. Deus abençoe vocês.
0: É isso aí, Ângelo. E você, parceiro, que faz rastros pela rodovia Dom Pedro, fique atento à localização do ponto de parada. Saindo do município de Itatiba, sentido Jundiaí, logo após a passagem ali pela Praça de Pedágio, bem em frente ao Centro de Controle Operacional, já vai manter na sua direita. Bate seta e ancore por lá. Uma estrutura completa, feita só pra você.
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0: Hora de acionar o nosso repórter especial Francisco Garonce. E o assunto que ele vai conversar conosco hoje é pedágio. Muita gente acha que caminhoneiro não gosta de pedágio, mas uma pesquisa realizada pelo governo do estado do Paraná mostra o contrário, viu? 78% dos estradeiros entrevistados preferem estradas pedagiadas. Garonce, gostaria que você falasse sobre isso, meu irmão.
5: Olha, Riquete, com certeza existem muitos preconceitos em relação à turma que está no trecho, que nos acompanha aí. Só quem vai para o trecho e conversa com o caminhoneiro consegue entender a realidade. É aquela história, ninguém gosta de pagar nada, né, Riquete? Nem eu. Se eu pudesse, eu vivia sem pagar, não ter que pagar conta, imposto. Mas muito pior para o caminhoneiro do que ter que pagar um pedágio para poder circular, é ele correr o risco de ter uma via que não é bem cuidada, que a manutenção não é feita, que não tem os mecanismos de segurança, as contenções devidas, a sinalização, porque isso traz um prejuízo que é infinitamente maior do que...

0: aquilo que cada um paga para fazer uma boa manutenção. O estado de São Paulo é cheio de bons exemplos, né, de vias que são concedidas, a iniciativa privada administra e você acaba tendo um resultado final. E aquela história, o preço do pedágio, alguém vai pagar por isso, né? Então, isso vai entrar no custo geral do frete, isso vai entrar no custo geral do serviço, mas você ter a certeza de que está rodando em uma rodovia segura, com boa sinalização, com manutenção, hoje isso daí é algo que eu acho que entra na conta das coisas que a gente não consegue calcular o preço de ter essa segurança.
1: É isso aí, Garonce. Segurança sempre, meu irmão. Grande abraço.
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1: Tem música na boleia.
2: Murilo Rufi.

0: quem fala pra mim, né?
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2: Ajustem os espelhos, o banco, apertem os cintos. Vamos acelerar juntos, fazer rastro em trecho fluminense pela primeira rodovia pavimentada do Brasil, ligando o Rio de Janeiro até Petrópolis. Esse trecho hoje faz parte da BR-040, que liga o Rio até Minas Gerais. A história dessa estrada remonta aos tempos do Brasil, colônia. Então, vamos viajar no tempo. Estamos no século XIX, quando a primeira estrada brasileira é inaugurada. E segundo registros da época, quem estava lá como testemunha ocular da história ficou maravilhado com a velocidade que essa pista proporcionava para carroças. Turma, preste atenção, hein? Estamos falando de uma época que só haviam trilhas, caminhos usados por índios, por padres, cacheiros, viajantes. E eram trilhas bem rústicas, viu? Repletas de buracos. Por isso, todo esse espanto dessa galera que conferiu de perto essa evolução. Bom, vamos voltar a 1861. Dom Pedro II e uma grande comitiva percorreram então o caminho de Petrópolis a Juiz de Fora, batizada de Estrada União Indústria. E a partir daí, essas diligências passaram a cruzar a estrada recém-inaugurada a incríveis 20 km por hora. Além desse trecho que hoje faz parte da BR-040, uma outra parte da rodovia entre Rio e Petrópolis tem grande importância na história das rodovias brasileiras, viu? Conhecida por Washington Luiz, estamos falando da primeira rodovia pavimentada no Brasil, inaugurada em 1928 pelo então presidente Washington Luiz. E é dele a frase: governar é construir estradas. E esse slogan foi adotado, ó, anos seguintes por vários e vários políticos. Olha, gente, essa estrada foi um marco na história do desenvolvimento do Brasil, viu? E foi considerada por muito tempo, a melhor rodovia da América do Sul. Olha, na época, a frota fluminense de carros e caminhões se resumia a algo em torno de 20 mil veículos. E representou um desafio para a engenharia da época, com os seus 6 viadutos. 3 anos depois, em 1931, ela se tornou a primeira estrada asfaltada do país com a colocação das primeiras placas de concreto na subida da serra. A construção da Rio Petrópolis era uma prioridade do governo. Jornais da época faziam pesadas críticas pelo abandono do caminho à cidade imperial. E não era para menos, né? As enxurradas de 2 verões seguidos levaram a areia, o saibro da serra, enquanto que a água abria sulcos que deixavam a rodovia intransitável nas partes mais baixas. A picareta, a pá, a enxada e as carrocinhas de burros eram os instrumentos de trabalho, numa fase que a turma ainda precisava conviver com sulcos que deixavam a rodovia intransitável nas partes mais baixas. A picareta, a pá, a enxada e as carrocinhas de burros eram os instrumentos de trabalho, numa fase que a turma ainda precisava conviver com o surto de malária na Baixada Fluminense. Sem esquecer o frio da Serra de Petrópolis. Ai, turma, isso daí, ó, judiava dos operários que ocupavam improvisados alojamentos lá no alto da montanha. Quem roda por lá e mandou uma mensagem pra gente é o Rogério Santos. O Rogério é de Duque de Caxias, da Baixada Fluminense. Trabalha no SAMU, tá sempre no trecho. Vamos ouvi-lo.
3: Eu sou condutor e socorrista do SAMU em Duque de Caxias
0: e trabalho no apoio aos usuários da BR-040. Gostaria de deixar uma dica para todos aqueles que estão no trecho, que estão na estrada. Segue de Juiz de Fora para o Rio de Janeiro. Fique atento no KM-98 a 84, sentido ao Rio de Janeiro, da Serra de Petrópolis, devido à baixa visibilidade e às curvas perigosas. Respeite a sinalização da via. Seja prudente na estrada para que não seja paciente no hospital. Em caso de emergência, ligue 192, 193, 191 e faça uma boa viagem.
2: Muito obrigado, viu, Rogério? Olha, um grande abraço a você e a todos os profissionais da saúde, principalmente para essa galera de Duque de Caxias ligados no Brasil Caminhoneiro. Eita, nós!
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2: Vamos ouvir mais modão?
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3: Turma, Uberlândia não é só uma cidade grande, não, viu? É um verdadeiro coração logístico do Brasil. Localizada em um ponto privilegiado, a cidade liga importantes regiões do país, ó, sudeste, centro-oeste e até o norte. Eu estive por lá. Eita, e conversei com o estradeiro José. Paulinho, roda o papo.
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4: Tudo bom, José?
5: Bom, e você?
4: Graças a Deus, tudo jóia. Uberlândia, pela situação, né, estratégica que ela está localizada no Triângulo Mineiro, tem várias empresas aqui que fazem a distribuição aí de produtos diversos aí, né? José, tá tendo muita oportunidade de trabalho lá pro pessoal da Martins, as empresas que fazem parte daquele distrito industrial lá. Como é que tá a oferta de trabalho pra turma?
5: A oferta lá tá muito boa, está... precisando de muitos motoristas e as empresas estão até treinando os motoristas profissionais para pegar no batente.
4: Justamente porque não tem gente capacitada para pegar esses caminhões cheios de tecnologia agora, hein, né?
5: Falou a verdade, tem que ser capacitado mesmo, senão não pega não.
4: A tua empresa lá onde você trabalha, o pessoal procura incentivar o motorista a estar se capacitando, buscar a dirigir de forma mais econômica, de forma mais segura aí pela estrada?
5: Procura, tem academia lá, treinar o motorista, investe muito no motorista.
4: É, porque por mais oferta de trabalho que a gente tem aqui na cidade de Uberlândia, não adianta nada o rapaz ter um caminhão bom se você não souber tocar ele de forma econômica, de forma segura também, né? A empresa quer distância de um caboclo desse aí, né?
5: É verdade, sim, tem que seguir as regras, né?
4: Legal, então. Zé, obrigado pela oportunidade.
5: Falou, parceiro, qualquer dia não encontra aí.
4: Se você estiver no barracão de Zico, parceiro, ó, tem várias empresas aqui que fazem a distribuição aí de produtos do varejo e que com certeza você pode estar trabalhando como agregado ou então até como registro profissional.
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2: Sou caminhoneiro há 40 anos, graças a Deus. Assim que eu saí do quartel, eu trabalhava lá no quartel, eu fazia a linha de Brasília a Cristalina, buscando, fazendo a manutenção, sabe, de um quartel para o outro. Aí lá eu consegui minha habilitação, já saí profissional C. De lá eu saí, fui trabalhar na Grupo Canhedo, que é Viação Planalto, em Brasília, Distrito Federal, onde tudo começou, o sonho de ser caminhoneiro. Aí deixei, comecei para a estrada, experimentei, achei bom e até hoje eu estou na estrada. A estrada é uma caixinha de surpresa. Cada dia você vai abrindo uma novidade. Quando, principalmente quando você vai pegar uma estrada longa, assim, uns 5 mil quilômetros, você é muito bom. Cada dia você está numa cidadezinha e vai andando. E dá vontade de conhecer mais e mais. É muito bom fazer novos amigos, novos companheiros de estrada, aquilo aqui. Vai te motivando, vai te dando força para você. Cada um te oferece. Quer um copinho de água aí, Davi? De noite faz aquela festa, todo mundo faz, puxa as gavetas, vamos fazer comida. Muito bom.
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1: Tá na hora da despedida. Eita, nós, meia hora passa rapidinho, hein?
3: Brasil Caminhoneiro é uma produção da Cobran, Companhia Brasileira de Marketing. Mas amanhã a gente tá de volta com mais informação, música boa pra embalar a tua tocada aí, tá legal? Boa viagem, parceiro. Até amanhã.

0: 5:32.
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3: Alô, bom dia! Buongiorno, buongiorno a tutti quanti, bom dia, bom dia, bom dia. Quile Gioba, quinta-feira hoje. E santi del giorno, os santos do dia, São Próspero, São Luano, São Adalberto, São Guilherme de Vercelli. Vercelli. Hoje é dia do quilo, pronto, agora sim, agora vai. Dia do quilo. Na liturgia da Igreja Católica, hoje cor verde, missa, a escolha. Mateus capítulo 7, versículo 25. Caiu a chuva, vieram as enxurradas, sopraram os ventos, deram contra a casa, mas ela não desabou, estava afundada na rocha. Ana Neves escreveu: tu és um ser perfeito, ou o que te sobra? O que te falta? Qual a diferença entre perfeição e plenitude? A lua está em quarto crescente, caminhando para a lua cheia. Estamos na 12ª semana do tempo comum, na liturgia da Igreja Católica. Dia 25 de junho, quinta-feira, hoje. Antes de falar de esporte, falemos de uma tragédia que bateu-se sobre a Venezuela. Um terremoto 7,5 na escala Richter atingiu a Venezuela e deixou pelo menos 32 mortos, 700 feridos. Uma agência americana projeta milhares de mortes na Venezuela, mas isso foi dito há 40 minutos atrás. O governo brasileiro prometeu ajuda.

Brasil fez um grande jogo ontem, jogou bem, bastante equilibrado e fez 3-0, não fez mais porque o juiz anulou um gol absolutamente absurdo. Mandioca. Mas mesmo assim o Brasil fez 3-0. Trouxe para o campo já no segundo tempo, numa parte do segundo tempo,

Brasileiros cornetam a classificação inédita da África do Sul. E a República Tcheca dá adeus ao torneio. E por aí vai. Andiamo, andiamo. Eli Silva e Zé Goiano, Sombra do Desengano.

0: 5h42.
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Parte do teto do maior aeroporto da Venezuela desabou durante o terremoto. Os terremotos, os tremores, assim, à distância, foram sentidos em Manaus e Belém. Danos, mas a terra mexeu. Após terremotos, o presidente da Venezuela pede união e declara emergência. Essa informação não está confirmada, mas estima-se um risco de mais de 10 mil mortes após o terremoto da Venezuela, diz o UOL. Ainda estamos checando ver se foi nesse nível. O Trump diz que os Estados Unidos vão ajudar a Venezuela após o terremoto devastador. Terremotos, né? Devastadores.

Pela primeira vez, a África do Sul avança, né, na disputa e bateu a Coreia ontem, né? E pela primeira vez está nessa situação na Copa. A República Tcheca, e México venceu, eliminou a Tchequia.

0: notícias que vão mudar o mundo. A cobra da Silva, cobra de, não é da não, a cobra de Silvia Bravanel, ficou 5 meses desaparecida dentro de casa.
1: Sai.

0: 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Chão Carreiro e Pardinho.
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Agora acorda a cachorrada tudo dando, agora sim, agora vai. Onde lei vedei qua? Vedei? Sim, eu chuchar tudo de lado, mamma. Cadê o Damastor? Damastor, acorda, Damastor, vamos. Hoje é quinta, Joba, em

0: abençoe a todos que estão me ouvindo, que a bênção de Deus onipotente, Pai, Filho, Espírito Santo, desça sobre vós, permaneça para sempre. Amém.
1: Ó Maria Santíssima, que em vossa imagem milagrosa de Aparecida, espalhais inúmeros benefícios sobre o Brasil. Eu, embora indigno de pertencer ao número dos vossos servos, mas desejando participar dos benefícios da vossa misericórdia, prostrado a vossos pés, consagro-vos o entendimento, para que sempre pense no amor que mereceis. Consagro-vos a língua, para que sempre vos louve e propague a vossa devoção. Consagro-vos o coração, para que depois de Deus vos ame sobre todas as coisas. Recebei-nos, ó Rainha incomparável, no ditoso número dos vossos servos. Acolhei-nos debaixo da vossa proteção. Socorrei-nos em nossas necessidades espirituais e temporais, e sobretudo na hora da nossa morte. Abençoai-nos, ó Mãe Celestial, e com vossa poderosa intercessão, fortalecei-nos em nossa fraqueza, a fim de que, servindo-vos fielmente nesta vida, possamos louvar-vos, amar-vos e render-vos graças no céu. Por toda a eternidade, assim seja. Pela intercessão de Nossa Senhora Aparecida, Rainha e Padroeira do Brasil, a bênção de Deus Onipotente, Pai, Filho e Espírito Santo, desça sobre vós e permaneça sempre. Amém.
2: 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Das Brot von jeder Tag gef uns heute und vergef uns all der Schuld. So als wie vergeben sollen all der, was uns beleidigt haben. Lass uns nie in die Versuchung fallen. Schütz uns vor all dem Schlechten. Wegen dir ist der Herrsch, deine Kraft, deine Herrlichkeit in Ewigkeit. Amen.
3: Salve Regina, Mama de Misericordia,

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2: 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Destaque na imprensa internacional, também a Copa do Mundo, claro, mas o terremoto terrível que aconteceu na Venezuela. Diz a manchete do UOL, terremotos atingem Venezuela, derrubam prédios, presidente confirma 32 mortes. Parte do teto do aeroporto da Venezuela, maior aeroporto da Venezuela, desaba durante o terremoto. Terremotos intensos que atingiram Venezuela foram sentidos em Manaus e Belém. Após terremotos, o presidente da Venezuela pede união e declara emergência. A USGS estima risco de mais de 10 mil mortes, mas até agora não se confirmou essa notícia. O presidente do Brasil ofereceu ajuda à Venezuela após o terremoto. Trump diz que os Estados Unidos vão ajudar a Venezuela após os terremotos devastadores. Agora aqui nas montanhas, 6:15.

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1: Zé Mulato e Cassiano, Lembrança do Carreiro.
2: Vai, remanso. Puxa roxinho, tá

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agora 6h21 aqui. 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

Bom dia, Chico. Aqui é Marilza Alto Areinha. Hoje queria parabenizar o meu irmão Marcelo Bessetti, que está completando 48 anos. Desejo ele muitos anos de vida, felicidades, sempre. Deus abençoe sempre a vida dele. Então tá, parabéns para você, Marcelo, que Deus te abençoe e realmente te... os anjos da guarda te protejam pela vida fora, tá bom? Andiamo? Vamos avanti?

bom dia pra Catarina. Catarina não. Pra Catarina vai a música. Quem tá mandando é a Idalina. Ah, bom. Então solta o beicinho vermelho aí. Vai. Vai o. Andiamo?

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6: Tá na hora da contação? Vambora. Então vamos. Começar com o café, que deu uma subidinha. Nada assim, grandes coisas. Ele abriu o mês em 1493. Depois ele foi morro abaixo. Ontem ele reagiu para 1400. Estava 1391, foi para 1400 o bebida dura. O bebida rio, que estava 1188, foi para 1212. E o conilão, que estava 976, ele foi para 988. Então os preços ficaram assim: 1400 no bebida dura, 1212 no bebida rio, 988 no conilão. Agrião 4,55 preço médio, alecrim 14,29 preço médio, alface crespa lisa americana também baixou, não, estável, R$4,17 no quilo. Alho porró, esse sim está bem estável, R$13,04 no alho porró. O almeirão 1,82 estável. Bróculo comum 7,89 estável, bom preço ainda. Bróculo Ninja, 6,33 no preço médio, 6,17, 6,50 nas pontas. É, o Bróculo Ninja, 6,17, 6,50, deu 6,33. A cebolinha deu 7,89, preço médio, estável. Chicória deu 5,17, subiu. Coentro deu 7,89, subiu. Couve deu 6,82, estável. Couve chinesa 1,29 subiu. Couve flor branca 40 a 48 caiu um pouquinho, mas ainda preço muito bom, 40 a 48, preço médio 44 em 8 unidades de couve flor branca graúda. Vamos em frente aqui. Espinafre primeira R$4, caiu o preço. Manjericão 12,50 estável, mostarda 3,57 estável, repolho híbrido caiu o preço também, mas não muito não, 2,34 a 2,47 deu preço médio 2,41. Repolho roxo, esse foi bem, obrigado, mas também caiu um pouquinho, 3,60 a R$4 deu preço médio 3,80. A rúcula 5,56 preço médio. Salsa 5,88, preço médio estável. Salsão, R$10. Serralha, R$4,55. Taioba, R$7,14, voltou ao seu patamar, estável. Abóbora jacaré madura, R$2,63, subiu. Abóbora maranhão, R$2,72 no preço médio, caiu. Abóbora jacaré verde, R$5,33, subiu o preço bom na abóbora jacaré verde para vender. Abóbora japonesa, R$2,89, subiu um pouquinho. Abóbora princesa, R$2,03, também subiu um pouquinho. Abobrinha italiana, R$2,19, R$2,88 a R$2,50, deu R$2,19 de preço médio, subindo. Berinjela, R$2,83, fraco. Chuchu. Chuchu quer enfiar caminhão em cima de todo mundo. Plano, não sei o que, não sei quando, e caminhão. Ah, mas é que coisa. O chuchu deu R$1,94, subiu um pouquinho. Giló compridinho, R$4,40, R$5, preço médio R$4,70. Fraco. Giló e Dundim, mesma coisa, R$4,40, R$5, R$4,70, preço médio. Maxixe, R$5,33 no preço médio. Milho verde com palha, R$2,86. Limpinho na bandeja, R$7,25. Diferença, hein? É, pepino japonês, R$3,33. Pepino comum, R$2,96, subindo. Pimentão amarelo, R$8,13 a R$8,63. Deu R$8,38 no preço médio. Fraquinho, vá. E estava bem. O pimentão verde, R$4,44, R$4,67, deu preço médio R$4,56 no pimentão verde. Fraco. Quiabo. Ah, o quiabo é outro patamar. Quiabo, R$11,52 a R$12,47 no quilo do quiabo, deu preço médio de R$11,97, subindo. Tomate cereja, R$6, preço médio. Tomate italiano, R$6,83 a R$7,37, deu preço médio R$7,10, estável. Tomate longa-vida nosso aqui, e caiu de novo. Ele foi bem, segurou lá em cima um pouco, e agora vem de ré. R$4,64 a R$5,08, deu R$4,91 no preço médio. Vamos lá. É, vagem rasteira, R$6,67 no preço médio, fraco. Macarrão, vagem macarrão, R$5,45, preço médio, fraco também. Mandioca do Nene. Eita, trem. Mandioca do Nene é aquele juiz que ontem anulou um gol legítimo do Brasil. Ah, sorte que ganhou 3-0. R$3, mínimo e máximo. Mandioca do Nene, também conhecido como aipim extra. Alho brasileiro 5/6, R$16. Alho importado branco argentino, R$15,33. Alho branco chinês, R$15. É, tá ali. Batata Yacon 2, fraco, hein? Batata Barua, R$7,25. Batata Lisa Ágata, preço bom, estável, R$5,20, deu R$5,10. Batata Lisa Ágata. É, batata. É, não, essa é outra aqui. Batata doce, R$3,78 a R$3,94. R$3,83, caiu o preço. Batata Lisa Aster, aquela de fazer palitinho, tá com preço bom e tá subindo, R$6,80. Mínimo e máximo. É. Beterraba, R$3,33 a R$3,87. Preço médio, R$3,60. É, cara, R$3,68, mínimo e máximo. Cebola amarela C3, R$5,19 a R$5,50, caiu um pouquinho, mas preço bom ainda. Porque a roxa está R$5,98 a R$6,42, subindo, um preço médio R$6,19 na cebola roxa C3. A cenoura é outro que tá. Cadê a cenoura aqui? Cenoura. R$7,28 a R$7,44, subindo. Deu preço médio R$7,33. Gengibre, 2,72 a 2,86, preço médio 2,80, fraco. E o inhame, é também fraco, 2,82 a 3,08, deu preço médio 2,95, fraco. Abacate comum, 2,08 a 2,50, baixou um pouquinho. É, agora é safra, não tem jeito mesmo. Até moia, 12 a 12,33, 12,17. Banana figo 3, banana maçã 4,50, banana nanica 3,50, banana ouro 4,50, banana prata R$ 5,00, banana terra 5,28 a 5,44, passou a banana terra e ficou. Caqui rama forte 9,60 no preço médio, 9,78, 9,42. Coco seco 7, continua. Coco verde 3,38 a 3,50, caiu também um pouquinho o preço. Goiaba vermelha fraco, 3 a 3,67, 3,36 no preço médio. Laranja Bahia 3,78, laranja lima 4,41, laranja pera. Aquela 1,68. Lima da peça 5,80. Limão siciliano 7,83 a 8,38, subindo R$ 8,13 um quilo de limão siciliano. O Taiti 3,50 estável. Maçã Fuji 5,80, maçã Gala R$ 6,07. Mamão Formosa R$ 5,00, o Havaí tipo 18, R$ 4,00, fraco, bom para comprar. Manga Palmer 5,63, a manga Tommy subiu e bem, R$ 8,00 o quilo. Maracujá azedo, tomou maracujá ontem, nem precisou, né? O Brasil fez 3-0, não precisou tomar maracujá. Deixa, fica pro próximo jogo agora. Provavelmente vai ser o Japão. Você vai ver que japonês correr. Melancia redondinha, graúda 2,45, subindo. Morango. O morango continua bem, o morango. 19,33 a 20,67, preço médio R$ 20. Bom, hein? Tangerina Poncan. Poncan, 2,6 a 2,17. Fraco, hein? 2,6 a 2,17. Preço médio 2,11. Vamos ver mais aqui. Nós temos aqui. Ovo codorna, R$ 100. Estável. Ovo granja branco extra, 1,60. Caiu. Vermelho. Cadê o vermelho? Vermelho extra. 192, 194, subiu. É. Minduim com casca, 7,83. Feijão carioquinha, 6,67. Feijão preto, 5,13. Fraco, hein? Feijão manteiga, 8,19 a 8,30. Preço médio, 8,22. Vermelho, 5,86 a 6 reais. 5,92. Subiu ligeiramente o feijão vermelho. E o milho seco 2, farinha de mandioca 4,40, fubá R$ 4,00, uva passa 16,20. Consultando ontem, falar em uva passa, que vem aí a Serenata italiana, e o genro vem. E ele não come nada que tenha uva passa, né? Nada, arroz, na carne, com abacaxi, não come. É bobo que dá dó. Então, vamos em frente. Vamos lá.

0: Aqui nas montanhas agora são precisamente 6h43.
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0: Olha, uma notícia boa pra você, viu? 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Bom dia, Paulo Vitor. Oh, rapaz, passaram a mão no aquilo não foi falta de jeito nenhum, nem aqui nem na Índia. O cara do VAR lá dentro não viu, não, mandioca? Vinícius Júnior merecia fazer os 3 gols, mas parece que alguém não queria que o gol fosse legítimo. É verdade. Errou o juiz. E errou o VAR, que por o VAR foi sacana. O juiz foi na do VAR. Pronto. Ele que chutou a perna do outro. Mas enquanto isso, deixa eu atender aqui o 20. Muito bem, vamos lá. Olha, bom dia, eu sou Valdineia. Peço uma música do Gustavo Lima, Retrovisor, e ofereço para meu irmão Valdinei, que está fazendo aniversário. Valdinei, bom dia para você, parabéns, felicidades, que Deus te abençoe. Feliz aniversário, os anjos da guarda te protejam pela vida fora.

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Um bom dia pro Renan, lá da Fazenda Ribeiro. Teodoro Sampaio, vamos rolar o Teodoro Sampaio que você pediu então aqui, vamos lá?

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8: 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Um bom dia para Maria do Carmo. Maria do Carmo está mandando a saudação para o Valdinei Vieira da Cruz, que está fazendo aniversário. Então, parabéns para você, Valdinei. Deus te abençoe. Os anjos da guarda te protejam pela vida fora.

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8: Terremoto, né, da magnitude 7,5, deixa 32 mortos e 700 feridos na Venezuela. Mas a agência americana projeta milhares de mortes na Venezuela. Então, essa aqui tem 2 horas que foi editada e jogada no ar. O terremoto duplo, que eles chamam, né, teve 20 réplicas e foi sentido no Brasil, o que se sabe.

Bom dia. Deixa eu ver aqui pra quem. Vamos lá, bom dia. Toca Tunique, não, eu, Tunique Tinoco, eu não tenho essa música com eles, não. Quem tem, quem canta essa música, Viva a Vida, é o Milionário Zé Rico. Sim. Tá bom? Eu vou tocar então o Milionário Zé Rico. Quem tá pedindo aqui? A Márcia Bongardi. Márcia, vamos lá, ó.

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3: 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São Lourenço diz, o Venap, eu tô pesadaço, passaram a mão no gol do menino lá, hein? É, mas que coisa, juiz, acho que o responsável pela lambança foi o VAR. Bom, que vocês botem, eles ganham 3-0, fica de lambuja pra eles. 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Andiamo. Deixa eu ver. Zezé de Camargo e Luciano, Teorias. Quem vai cantar Teorias para quem aqui? Bom dia, acho que o Gerson Alto Jucu toca. Manda um alô para nós, tá mandado. E aqui toca a música do Zezé de Camargo e Luciano. Então vamos lá.

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6: 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Bom dia.

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Bom dia, comendador. Mandou aqui a mensagem para quem, comendador? Aqui, olha lá, para hoje. Que o dia comece bem, termine ainda melhor. Que Deus nos guarde, nos livre e nos proteja. Amém. Que seja uma ótima quinta-feira. Bom dia. Falando em ótima quinta-feira, um bom dia especial hoje para o seu Domelcino e Dona Maria Serrati. Dona Maria e seu Domelcino estão celebrando hoje, exatamente hoje, 60 anos de casado. Eita maravilha, hein, Domelcino? Dona Maria, então. E aqui quem faz 90 anos para frente e quem faz 60 anos de casado para frente ganha o hino de ação de graça. Então, parabéns, que Deus continue abençoando a família, sua família, seu Domelcino e Dona Maria. Que os anjos da guarda de cada um os protejam.

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2: 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Sete e trinta e cinco agora.

0: 7h41.
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Tudo junto. Vamos lá. Perdidos e achados. Achados nada, perdido um monte. Foi perdida uma carteira com vários documentos, cartões bancários de Gilmar Pereira no trajeto São João de Viçosa Castelo. Quem tiver a informação, por favor, entregar ou entrar em contato aqui com a rádio, a gente repassa a informação. Eu sempre me privo de falar o número do telefone para contato, porque pode dar outros problemas, né? Então, deixa aqui com a gente. Depois de um certo tempo, esse material todo que é achado, que às vezes não procuram aqui, a gente leva para a delegacia. Coloca tudo em sacolas, tudo certinho. Foi perdido um par de óculos de grau nesse final de semana no trajeto São Roque e Venda Nova. Quem tiver informação, por favor, entregar e fazer contato na Rádio FMZ. Festa e louvor ao nosso São Pedro, né? Continua a nossa novena. Nesta quinta-feira, dia 25, show de evangelização com Sueli e Façanha. Será uma das grandes atrações da festa de São Pedro Apóstolo. Prepare o seu coração para viver uma noite de muita fé, música, oração e encontro com Deus. Será um momento especial para toda a família, celebrando o nosso padroeiro com alegria e esperança. Vá participar da festa de São Pedro Apóstolo.

Não perca essa noite de bênçãos. Tem festa do café ou de cafés, Expo Piaçu 2026, de 26 a 28 de junho. Piaçu comemora o legado da cultura cafeeira. Participe com sua família na Feira dos de Cafés. Sexta-feira, dia 26, amanhã, né? O abertura oficial, rodeio, show nacional com Muriel Alves. Sábado, show com Carlinhos Rocha, comparsas do forró. E domingo, homenagem às famílias produtoras de cafés especiais, shows, prêmios e show com Maru e banda. Também tem festa do Padroeiro São Pedro lá em Tijuco Preto, Domingos Martins, 10 horas nesse domingo. 10 horas tem missa que será servido delicioso almoço típico da região, missa com o padre João Marcelo. Depois da missa, então, o almoço. Haverá rifa beneficente, leilão, roleta, caixa surpresa, churrascão aquilo. Ao fim da tarde, forró com André e Deoclésio. Vá com sua família festejar esse dia tão especial para a comunidade. É Padroeiro São Pedro Apóstolo, Barra do Tijuco Preto, Domingos Martins, domingo. O dia de São Pedro é segunda-feira, aqui em Venda Nova vai ser feriado municipal, hein? Segunda-feira. Um bom dia para quem? Para Luzia Brandão. Ana Castela e Zé Felipe.

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quem tá mandando aqui uma saudação aqui? Bom dia, bom dia. Bom dia, Francisco, toca a família de Gobon para todos da Imigra Gesso. O Brasil classificado e o Palmeiras, não, o Palmeiras não é líder, não, acabou o campeonato. Como é que tá ali? Nesse cômputo do Palmeiras, aí eles contam do dois campos, do dois torneios de bocha. Que o que é uma gente, torneio de bocha? Não pode contar isso, não. Então tá bom. Vamos tá. Tony Money!

Andiamo qua, quer ver? Aqui, olha, tem um pedido aqui. Toca Brilho de Paula, a taça do mundo é nós. Não, não, é Brilho de Paula. E ele fez uma música criticando esse negócio de jogador ficar cantando, né? Ou você canta ou você joga. As duas coisas ao mesmo tempo não dá. Então, o nome da música é... Como é que é? Peraí, quer ver? O nome da música é Assoviando e Chupando Cana. Não é isso? É isso sim. Peraí, peraí que eu já vou achar aqui pra você. É Assoviar ou Chupar Cana. É o nome da música. Que era uma crítica a esse A Taça do Mundo é Nossa, que tá, né? Não há quem possa, biliri, pororó, e até hoje não há quem possa.

governo da Venezuela citou agora, tenho que nem meia hora, que o número de mortes subiu para 164, quase 1000 feridos após o terremoto lá na Venezuela.

os terremotos foram tão intensos que atingiram a Venezuela, foram sentidos em Manaus e Belém. A USGS estima em mais de 10 mil mortos após terremotos da Venezuela. Essa matéria que saiu agora, nem há pouco.

Finalmente, Lehman e Beto Sicupira, né, que são donos da Ambev, também são alvos de busca da Polícia Federal no caso das lojas americanas, dos desfalques deram lá de 40 bilhões. A Polícia Federal cumpriu na manhã de hoje mandados de busca e apreensão contra Jorge Paulo Lehman e Carlos Alberto Sicupira em uma nova fase da investigação sobre a fraude das lojas americanas. Os dois bilionários são acionistas da empresa e outras grandes marcas mundiais como a Ambev e a Kraft Heinz. A nova fase mira os dois bilionários, é um desdobramento da investigação sobre o rombo de 54 bilhões na contabilidade das lojas americanas. Ao todo, são cumpridos 9 mandados de busca e apreensão no Rio de Janeiro e São Paulo. Além da busca na 10ª Vara Federal do Rio de Janeiro, ordenou o sequestro de bens até 54 bilhões dos investigados. Segundo as investigações, os suspeitos teriam conhecimento das supostas fraudes contábeis praticadas ao longo de anos relacionadas à operação de risco sacado e contratos de verbas de propaganda cooperados, chamada VPC, supostamente contabilizados sem lastro econômico, diz a PF. Os crimes investigados são manipulação de mercados e associação criminosas. O bicho pegou agora, hein? Esses caras sempre estavam acima do bem e do mal, e deitando e rolando, mais rolando que deitando.

O tremor de terra aconteceu, considerado o pior nos últimos 100 anos, o epicentro próximo a El Guayabo, Guayabo, a cerca de 160 quilômetros de Caracas. Também foi bravo mesmo, hein? Quatro estados brasileiros sentiram o tremor. Terremotos provocaram destruição na Venezuela, mas no Brasil não há relatos de vítimas ou grandes estragos.

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Agora 8:11. 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Entrada totalmente gratuita, esperamos você. 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Agora não dá pra anotar nada não. 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

Bom dia, quem pediu aqui? Quem pediu aqui? Davi Lucas. Música Folha Seca, Amado Batista.

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É, bom dia, toca Zé de Camargo Luciano, amigo da Lua e amigo das estrelas.

aqui agora 8h22, demo avante 4. 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

0: Porque eu tô pesadaço, hein?
1: Se fosse um jogo decisivo, aquele gol ia fazer falta, hein? Então, o cara da luz. Gozado, eles expulsaram um jogador, não lembro mais se time que foi do Paraguai, né? Que colocou a mão na frente da boca, né? Ontem várias vezes colocaram, ninguém falou nada. Mas só vale pra um? Bom dia, queria ouvir Lourenço Lorival, menino caçador. Quem tá falando é a Célia Oliveira. Célia.

Aqui nas montanhas agora são 8h27. Bom giorno. 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

Deixa eu ver quem pediu o que aqui. O nosso correspondente lá na Vila na Tapera mandou aqui quantos recordes da Copa, né, que o Brasil tem participação, título, jogos.

Deixa eu atender os ouvintes aqui. Agradecendo. Bom dia, Chico. Roberto Carlos, mulher de 40, Ronaldo, Ribeto, Edésio, Gilson, Vantuir, Luan, Kátia, Santa Camila.

0: Roberto Carlos. E femmine dopo i 40. 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
0: Olha, avisa aí, avisa. Por favor, tem dois cachorros da raça pastor alemão, muito bem cuidados, nas imediações das famílias Zorzal e Brioski. Alguém deve estar à procura. Eles estão eles não estão nos carnielles, mas se alguém ver por aí, avisar. Então você que deu por fé que dois, um casal, né? Não, dois cachorros da raça pastor alemão, muito bem cuidados, estão agora nas imediações aí das famílias Zorzal e Brioski. Alguém deve estar à procura. Vale. Muito bem. Bom e abençoado dia. Bom, Chico, gostaria de ouvir a música Sal da Terra, do Beto Guedes. Gostaria também de dedicar a todos os praticantes e simpatizantes do voleibol, especialmente aos meus alunos e atletas. Obrigado. Quem está mandando esse recado e pedindo a música é o Mário Pereira Figueiredo. Tá bom, Mário? Assim o faremos, ó.

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Bom dia. Bom dia, eu moro na Peçanha. Queria ouvir a música do Roberto Carlos. Todas as nossas, nós vamos oferecer a todas as nossas senhoras e oferecer para vocês da rádio toda a minha família.

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Ou dos brutos. Bom dia, quem tá mandando aqui, peraí, aqui, Davi Lucas. Quem foi? Chico, manda a música do Milionários é Rico. Ele decide oferecendo para Vunion, bairro São Pedro. Juntou tudo aqui.

balonismo, né? 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

Festa e Louvor a São Pedro Apóstolo, Venda Nova, né? 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Será uma das grandes atrações da festa de São Pedro Apóstolo. Prepare o seu coração para viver uma noite de muita fé, música, oração e encontro com Deus. Piano e voz, dentro da Igreja Matriz. Será um momento especial para toda a família, celebrando o nosso padroeiro com alegria e esperança. Participe da festa de São Pedro Apóstolo, não perca essa noite de bênção. Você sabia que a Folhinha diz que tem um dia que é celebrado o dia do quilo? Mas vispe que óbvio,

Na folhinha do Sagrado Coração de hoje, Ana Neves escreveu: tu és um ser perfeito ou o que te sobra? O que te falta? Qual a diferença entre perfeição e plenitude? Ô, Francisco José, a sua música fica pra amanhã. Hoje não.

Arrivederci, fine domani, un buongiorno a tutti quanti e una buona giornata di lavoro, un buon dia di trabalho. Ontem foi agradável assistir o jogo, jogo bom, jogou bem o Brasil, paparam um gol lá, né, que não era aquele, aquela falta, não falou que foi falta, não foi falta, coisíssima nenhuma, com todo o recurso que eles têm, né, mas tudo bem, ah, tá bom.

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4: 9:03.
6: 9:03, hora certa nas Montanhas Capixabas. Muito bom dia para você, querido ouvinte, que está em nossa companhia, você que está em nossa sintonia aqui pelo radinho, você que está pelo website, está entrando no ar, começa agora mais uma edição aqui do Manhã Você. Hoje que é quinta-feira, hoje que é dia 25 de junho, bom demais. A vitória bacana ontem da seleção brasileira pela Copa do Mundo, né? Eu, a meu ver, foi o jogo melhor que a seleção fez até agora, até o momento. Gostei de ver, ganhou bem, jogando bem. Isso é muito bom pra gente, deixa a gente bem alegre, né? Pro resto da semana. Galera fazendo a maior farra aí. E a gente vai começando o nosso Manhã Você. Muita coisa legal pra rolar por aqui. Daqui a pouquinho eu vou falar mais. Tem sorteio hoje, logo mais, no final da nossa grade. Daqui a pouquinho eu vou dar detalhes, hein? Bom demais, muito bom dia pra você. Fique juntinho com a gente até as 13 horas. E nós vamos animando aqui a nossa quinta-feira com o mestrinho, eu e você.

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1: Não tem jeito, meu compadre. Vambora. Ela vacilou comigo, nós estamos aí. Tudo certo.

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5: 9:18, já estamos de volta aqui com Manhã Você. Eu desejo a você uma ótima quinta-feira. Você que está em nossa companhia, seja muito bem-vindo. Chegando no final de semana, em quinta-feira, quintou. Eu vou dar um recado aqui bem legal, hein? Final de semana, quem quer voar de balão aí? É, o Festival de Balonismo acontecerá neste fim de semana, de 26 a 28 de junho, lá em Pindobas, aqui em Venda Nova do Imigrante, hein? Lembrando que haverá música boa, cultura, gastronomia e agroindústria. Então participe você também, Festival de Balonismo, 26 a 28 de junho, começa amanhã, hein? 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Aí você vai estar concorrendo aqui no final da nossa grade, então, a um sorteio, ao ingresso aí para um voo de balão neste sábado à tarde, lá no Festival de Balonismo em Pindobas. Participe aí você também, hein? E a gente vai com descontração aqui na Rádio da Família. Primeiro a gente vai falar sobre a previsão do tempo, hein? Claro, se o tempo não tiver legal, não tem voo de balão, hein? Hoje é dia 25 de junho, segundo o Instituto Incapé Coordenação de Meteorologia, nesta quinta-feira o transporte de umidade do oceano para o continente causa variação de nuvens, com previsão de chuvas rápidas no litoral do estado. Nas demais regiões, afastado da costa, céu nublado sem chuva. E aqui na terrinha? Aqui na terrinha, o céu nublado sem previsão de chuva. Nas áreas menos elevadas, a temperatura mínima é de 15 graus e máxima de 27 graus Celsius. Já nas áreas altas, a mínima é de 11, máxima de 24 graus Celsius. A previsão do tempo para hoje, quinta-feira. Segundo o Instituto Incapé, a coordenação de meteorologia. Aliamos com o nosso programão começando agora. Vamos de alô, a galera já está começando a participar. O pessoal não tem medo de andar de balão, não, hein? Bom demais. Vanessa Pimentel, bom dia. Lá de Bicuíba já está querendo participar. A gente vai falando do final até as 13 horas, né? No decorrer da nossa grade, que a gente vai dando mais detalhes. Se você quiser participar, os telefones já estão liberados, hein? Bom dia pra você, quinta-feira, quintou, e a gente vai agitando aqui até as 13 horas com um Manhã Você na Rádio da Família.
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1: 9:27.
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1: 9:30, começando bem aqui o manhã você, Felipe, Noni Porto 4, também tivemos Chainsmokers, participação Coldplay, Something Just Like This, também tivemos a Preta Gil e a participação da Ivete Sangalo, amiga e irmã, animando nosso manhã você aqui de hoje, quinta-feira, rápido intervalo, já voltamos na sequência, continue com a gente, hein?
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4: 9:31.
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3: 9:33.
4: E nós já estamos de volta aqui com Manhã Você. Festa em louvor a São Pedro Apóstolo aqui em Venda Nova do Imigrante. Hoje, quinta-feira, hoje que é dia 25 de junho, hein, tem show de evangelização com a Sueli Façanha. Será uma das grandes atrações aí da festa de São Pedro Apóstolo. Prepare o coração para viver uma noite de muita fé, música, oração e encontro com Deus. Será um momento especial para toda a família, celebrando o nosso padroeiro com alegria e esperança. Venha participar da festa de São Pedro Apóstolo e não perca essa noite de bênçãos, hein? Lembrando que será hoje, dia 25. 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Programa Manhã Você até as 13 horas, eu Edmar Mazioli, meu jovem amigo Dimas, e a hora certa
3: 9:34.
4: Andiamo.

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7: 9:48. 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
1: 10 horas. 10 horas em ponto aqui na Mais Ouvida Sul-Serrana. Bom demais, hein? Aí tivemos o Akon, participação do David Guetta, Akon's Beautiful Day, também Ed Sheeran, Overpass, Graffiti, também tivemos Soulja, Falcão, Everything Changes, músicas aí animando o nosso Manhã Você de Novo. A gente vai para um rápido intervalo, já voltamos na sequência, fique com a gente.
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1: 10:04. 10:04. Bom demais aqui no Manhã Você, hein? Seja muito bem-vindo e fique com a gente aqui até as 13 horas. 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Quem quer voar de balão aí, hein? É, o Festival de Balonismo acontecerá neste fim de semana, de 26 a 28 de junho, então começa amanhã, lá em Pindobas, hein, aqui em Venda Nova do Imigrante. Lembrando que haverá música boa, cultura, gastronomia e agroindústria. Participe você também, hein? 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Achados e perdidos, foi perdida uma carteira com vários documentos e cartões bancários de Gilmar Pereira no trajeto entre São João de Viçosa e Castelo. Quem tiver informações, favor entregar ou fazer contato conosco aqui na Rádio da Família, aqui na Rádio FMZ, hein? Muita gente participando, muita gente pedindo música. Vai o nosso alô pra Nina Carnieri no centro. Vou tocar o Barões da Pisadinha pra você, tá bom, Nina? Bom dia, bom dia, bom dia. Bom dia também para o Newton e para o Pix. São Pedro, bairro São Pedro. Galera, tá sintonizada conosco aqui na Rádio da Família. Vou tocar Marília Mendonça pra vocês, hein? Obrigado aí pela companhia. Bom dia, ótima quinta-feira pra nós, hein? Pai do Céu no comando e a gente fazendo a nossa parte aqui embaixo.
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5: 10h21, nós vamos na pegada aqui do Manhã Você até às 13 horas, hein? 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Achados e perdidos aqui na FMZ. Foi perdido um par de óculos de grau neste final de semana, entre o trajeto ali de São Roque, Venda Nova do Imigrante, hein? Quem tiver informações, favor entregar ou fazer contato conosco aqui na Rádio FMZ.
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2: 10h31.
3: Olha, seta nas montanhas, 10h31. E no nosso bloco, bom demais, hein? Tivemos Grupo Menos é Mais, Simone Mendes, Pedro Pecado. Também tivemos o Dead Swims, Bad Dreams, Frejá, Dois Lados, músicas animando a nossa quinta-feira. 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
3: 10h34. E já estamos de volta com Manhã Você. E mais recado aqui na Rádio da Família. 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

0: 10h49.
1: 10h49. Eu gostaria de mandar um alô aí pra galera lá da Providência, o José Pires Ribeiro, também o Bruno Fernandes Caça, querendo participar aí do sorteio, também estão querendo curtir umas músicas ali. A gente vai botar uma sequência bem bacana aí, oferecimento pra vocês aí na Providência, tá bom? Obrigado aí pelo carinho. Vamos juntos aí na pegada, hein? Também quem tá ligadão com a gente ali é o Libério Guício lá também na Providência, a galera da Providência sintonizada com a gente aí. Nosso bom dia! Nosso alô aí especial pra galera da Providência sintonizada conosco. Lembrando a você que neste final de semana acontece a Feira de Cafés Expo Piaçu 2026, hein? De amanhã, de 26, né? Amanhã até 28 de junho, lá em Piaçu, comemora o legado da cultura cafeeira. Participe com sua família da Feira de Cafés. Na sexta, dia 26, amanhã, a abertura oficial, rodeio e show nacional com Muriel Alves. Já no sábado, show com Carlinhos Rocha e comparsas do forró. E domingo, homenagem às famílias produtoras de cafés especiais, shows, prêmios e show com Maru e Banda. Beleza, beleza, beleza. Participe aí você também, leve a sua família. É nesse final de semana, hein? De 26 a 28 de junho lá em Piaçu. Legado aí da cultura cafeeira. O Libério Guiço está querendo ouvir uma música, relembrar um sucesso aí do Rastelo, que a gente vai tocar aqui na sequência. E também a gente vai colocar uma música aqui agora, do Muriel Alves, né? Vai estar aí amanhã no show, então, nacional, lá em Piaçu.
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6: 11:07. 11 horas, 7 minutinhos, muita gente participando aqui, você te ligando, muita gente mandando mensagem, isso daqui a pouco, depois da hora do Ângelo, a gente vai sortear ingresso para o voo de balão, isso mesmo, voo de balão, que será neste sábado à tarde, no Festival de Balismo, lá em Dós. Para participar é muito fácil, basta você em contato conosco aqui, pode ser pelo Zap 28 29 28 68, pode ser pelo telefone fixo 28 46 68. Você deixa o seu nome completo, de onde você abre, boa sorte, vai sortear o nosso participar, para você participar e de um voo, né, de balão este sábado no Festival de Balonismo de Dobra, sabe por quê? O Festival de Balonismo acontecerá neste fim de semana, em amanhã, de amanhã até domingo, né, 6 a 28 de junho, lá em Pindobras, aqui em Vila Nova de Mente. Já haverá, bem, além dos voos de balões, haverá muita boa, também haverá cultura, gastronomia e agroindústria. Então participe aí, você também. Dia 28 de junho, domingo, em festa, honra o padroeiro Pedro Apóstolo, lá em Bar do Rio Preto, Domingos Martins. Às 10 horas, missa com o Padre João Melo. Após a missa, será do delícia almoço, típico de João. Haverá benefício de roleta, leilão, caixa surpresa,

dedicação ao quilo. Ao fim da forró com André e Euclésio. Vá com sua festeja esse dia tão especial para a comunidade. Aqui no Comunhão, até às 13 horas, daqui a pouquinho eu tenho um post pra você estar se extrando. E juntos. 15.

0: 11:19.
1: 11 horas e minutinhos. Team Fields Gold. Bom mais, hein?
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1: Também tivemos aí o bloco Where to Respect Ongoing Stay. Também tivemos então o Ting Fifth Gold. Manda aí a nossa quinto bom dia. Mas intervalo já volta na sequência. 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
3: 11:22. Voltamos com você. Gostaria de mandar lá o nosso bom dia. Bom dia, sou Marlene Tenerati Al Pereira, de União Canto da Serra. Gostei de participar do sorteio. Também o Visca do Jean Vani. Isso pra todos vocês. Muito obrigado. Vai sua louca. A gente vai tocar aqui agora a sequência do bloco. Obrigado pela sua participação. Boa sorte no sonho. Ótimo e abençoada quinta-feira a você e toda a sua família. Ô Marlene. Muita gente sintonizada conosco, muito querendo participar do sorteio. Eu desejo boa sorte. Você daqui a pouco, depois da Oração Anjos, a gente vai ter então um sorteio pra quem vai ficar calor do lindo balanço ruim. Vamos demais. 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
4: 11:24.

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4: Sempre faça o descarte correto do lixo. 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
3: Onze horas e trinta e oito minutinhos, daqui a pouquinho, depois da oração do Ângelus, hein? A gente vai sortear aí um ingresso para um voo de balão neste sábado à tarde no Festival de Balonismo em Pindobas. Você não está participando ainda, dá tempo, tá ok? Os telefones estão liberados, você pode ligar, entrar em contato.

conosco com seu nome completo e o bairro de onde você mora. Boa sorte para você aí, querido ouvinte, hein? 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Vamos de alô. Quem tá querendo participar do sorteio e também tá querendo ouvir o Ferrugem é a Cristiana Vilete de Souza, lá no bairro Bicuíba. Bom demais. Vai o nosso bom dia para você. Também o nosso bom dia para Isaura Shell, lá do Alto Providência, sintonizada conosco aqui na Rádio da Família. Vamos com o Ferrugem.

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4: Utilize veículo apenas quando necessário. 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
8: 11:51.
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10: É, e nós vamos que vamos na pegada aqui do Manhã Você até às 13 horas.
8: 11:51.
10: 11:51. Obrigado, jovem Dimas. E vai o nosso alô lá pra Maria Colodete, lá do bairro Providência. E tá querendo ouvir o John Lennon, hein? Bom demais. Daqui a pouquinho tem sorteio depois das orações, da oração do Ângelus, né? A gente vai fazer o sorteio então para o ingresso para o voo de balão. No sábado, hein? A mulherada tá querendo voar de balão, hein? Bom demais. Também gostaria de mandar um alô lá pra galera do Caxixe, a Penha do Denone, Campo Verde, Caxixe, seu marido Desenildo, sintonizado com a gente. Ótima quinta-feira pra vocês aí também, obrigado pelo carinho de sempre. Galera toda do Caxixe, sempre muito sintonizado com a gente aqui na Rádio da Família, hein? Vamos que vamos na pegada do Manhã Você. Vamos

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2: 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E hora certa, meio-dia.
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4: O anjo do Senhor anunciou a Maria, e ela concebeu do Espírito Santo. A Maria, cheia de graça, o Senhor é convosco. Bendita sois vós entre mulheres, bendito é o fruto do vosso ventre, Jesus. Santa e a mãe de Deus, rogai por nós pecadores, agora na hora de nossa morte. Amém. Eis aqui a serva do Senhor, faça assim segundo a vossa palavra. Ave Maria, cheia de graça, o Senhor é convosco. Bendita sois vós entre mulheres, bendito é o fruto do vosso ventre, Jesus. Santa Maria, mãe de Deus, rogai por nós pecadores, agora e na hora de nossa morte. Amém. O Verbo divino se fez carne e habitou entre nós. Ave Maria, cheia de graça, o Senhor é convosco. Bendita vós entre as mulheres e bendito o fruto do vosso ventre, Jesus. Santa Maria, mãe de Deus, rogai por nós pecadores, agora na hora de nossa morte. Amém. Rogai por nós, Santa Mãe de Deus, para que sejamos dignos da promessa de Cristo. Amém. Oremos. Fundi, Senhor, a vossa graça em nossos corações, para que, sendo pela mensagem do anjo, a encarnação do Cristo vosso Filho, cheguemos pela paixão e cruz, a glória da ressurreição, pelo mesmo Cristo e o nosso. Amém. O Senhor esteja convosco, Ele está no meio de nós. Abençoe o Deus Todo-Poderoso, o Pai, Filho e Espírito Santo. Amém. Louvado seja o Senhor Jesus Cristo, para sempre seja louvado.

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5: 10. 12 horas 10 minutos, agora sim. Agora a gente vai sortear aí o ingresso para o voo de balão neste sábado à tarde no Festival de Balão em Pindoso, hein? É, o Festival de Balão acontecerá neste semana, começa amanhã, vai até domingo, 6 a 20 de junho, dobras, vai ser bem bacana aqui em Venda Nova do Imigrante, aqui também para música boa, cultura, gastronomia,

e a indústria. Então, participe você. Muito participe, vamos botar o computador pra girar, pra ver quem vai ser o sorteado ou sorteada do voo do balão, quem tem coragem pra poder voar no balão, hein? As montanhas capixabas lá alto nesse lindo balão azul. Vamos lá, rodando, rodando, andando, muita gente se pando. Um prazer, a gente, conta tantas pessoas que mandando mensagem pra gente, a gente não consegue aí ader a todos, infelizmente, pensando aqui, outro, vamos conseguir colocar essa grade aqui, saber ainda mais, muito mais a nossa de música aqui. Bastante, muita dignidade musical na nossa, aqui na Rádio da Família, nossa imensa, grande família RMZ. Opa, parou. Vai curtir o céuzinho azul aí nas montanhas capixabas. Vai ser a Bruna Correia Pereira, moradora lá do Alto Caxixi. Bruno, parabéns! Você acabou de ganhar um voo aí de balão no sábado à tarde no Festival Balonismo de Obras. Bruna Correia Pereira, lá no Alto Caxixi. Repetindo, Bruna Correia Pereira, Alto Caxixi. Quero ver decorar, hein? Demais, hein? Para a Bruna, daqui a pouco a gente vai em contato com você para poder dar o seu ingresso. Você tem que vir aí na rádio, né? Claro. É, ali só posto até amanhã, tá? Pra você retirar seu ingresso, você curte aí o de balão na Baduadinho. Agradeço a todos que participaram. Nós vamos seguir com o Suma em você até as 10 horas. Graças a Deus, alegre descontraído aqui na sexta-feira maravilhosa que Papai Céu nos dá presente. Lembra pra você que logo mais na quinta-feira tem louvor Pedro Apom, Vila Nova Grande. Hoje tem show da festa. Hoje, dia 5 de junho, show de evangelização com Sueli Façanha. Será uma das grandes atrações da festa de São Pedro Apóstolo. Prepara o coração para uma noite de muita fé, música, oração com Deus. Será um momento especial para toda a família, celebrando o nosso padroeiro com alegria e esperança. Você participe da festa de São Apóstolo, não perca essa noite de bênçãos. Todo mundo cuidado. Gostaria de mandar um alô lá para o Roberto Monteverde, do de Barros, Domingos Martins. Tá querendo ver o Braiadas, que vai tocar aquela na sequência. Obrigado pela sua participação, meu jovem. Eu gostaria de dar um alô lá para a Delma Donone. Ela manda um abraço para todos nós aqui da rádio. É morador lá, Celos Domingos Martins. Uma música bem bonita, Tata Estufa, Monteverde. Obrigado a você pela participação. Claro, vamos com Braiadas. Ótimo dia para você, hein?

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0: 12:35.
1: 12:35, aqui na sua vida suana, graça daqui de cima, a gente faz 13 horas com muita música aqui de qualidade, a gente participando, né? Você mandou lá o Marcos Calimã da Vila Nata. Alô, Marcos, boa tarde pra você, tá? Obrigado aí pela sua participação. O nosso sorteio lá aconteceu, tá? Saiu pra Bruna, né? A Bruna do Caxias ganhou, mas pela sua participação, vou mandar um alô para o

0: barra do alto pé, mecânica Lavazzi, olhar a estolela da mecânica Lavazzi, né? Só sempre utilizado com aqui na Rádio da Família. Demais, obrigado pela participação, ótimo suado aqui pra nós todos. 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Vamos, vamos, alô, quem está sintonizando, quem está juntinho com a gente também. É o Socino Vieira, lá de Santo Antônio Serra, com a sua família. Ótima quinta-feira pra você, sou do meu sino. Obrigado pela sua companhia. E tá sintonizado, que ele viu uma música pra nova, tá? Socorro, socorro. Ótima tarde pra você também, obrigado pelo sininho de sempre. A gente vai no Rio da Grande aqui, a gente vai tocar a música pra você, tá bom? Obrigado aí pela participação. Andiamo.
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1: Já estamos de volta aqui, aqui no Dia da Família. 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

0: Meio-dia e 53.
1: Faltando 7 minutinhos para as 13 horas. Muito bonita a música, né? Seu Cuca, vamos correr pro mar
2: e brindar o sol.
1: A gente vai encerrando a nossa grade musical aqui por hoje,
2: hein?
1: Agradecendo aí a todos que participaram do sorteio, muita gente participando, hein? Amanhã, a partir das 9 horas, estaremos aqui novamente, hein?
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1: E a nossa saideira de hoje, Shima Hutz, Meu Erro. Ótima tarde pra você, até amanhã, se Deus quiser, fiquem todos com Deus, hein?

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1: 1h59.
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5: Programa Sintonia Total agora, 2 horas e 12 minutos, você sintonizado aqui na Rádio FMZ. Você percebeu que o tempo virou, hein? Escureceu, começou a ficar frio, a neblina tá descendo, é. Vem frio por aí, hein? E a gente também começa a tarde de hoje com oportunidades, cursos gratuitos aqui em Venda Nova do Imigrante. O curso de hoje é de eletricista instalador predial de baixa tensão. O período desse curso de eletricista instalador é do dia 3 de agosto ao dia 28 de setembro, das 18 às 22 horas, de segunda a sexta, na Casa da Cultura. Para participar, para fazer parte, né, dessa turma, é necessário ter o ensino fundamental 1 completo e ter no mínimo 16 anos. As matrículas estão abertas até o dia 22 de julho. Você pode fazer a sua matrícula no CRAS de Venda Nova do Imigrante. O CRAS fica lá na rua Pedro Altué, na Vila da Mata, próximo do Rio Branco. Né? Ali você encontra o CRAS e pode fazer a sua inscrição, a sua matrícula. Para isso é necessário cópia do documento de identidade, cópia do comprovante de residência e cópia do comprovante de escolaridade. Não perca essa oportunidade, as vagas são limitadas. Se você quiser mais informações sobre o curso, você consegue pelo contato 289-9968-5764. É o curso gratuito de eletricista instalador.

E falando em oportunidades, o SENAC divulgou aí muitas oportunidades de capacitação para o mês de julho. Tem cursos de gastronomia, como hambúrguer artesanal, cozinha italiana, técnicas de confeitaria básica, doces finos para festas. Também tem cursos de idiomas, inglês básico, inglês avançado, cursos de tecnologia, mídias criativas com inteligência artificial, informática básica. Também tem cursos técnicos, técnico em enfermagem, técnico em informática, cursos de gestão, assistente administrativo e cursos de beleza, técnicas de escova com modelagem e finalizações. São as opções de cursos para o mês de julho, para iniciarem aí no mês de julho e concluírem também. A maioria você consegue concluir no mês de julho, outros leva mais tempo, mas com início no mês de julho no SENAC de Venda Nova do Imigrante. Você confere ali mais informações ou pode acessar o site www.es.senac.br ou procurar a Secretaria Escolar do SENAC de Venda Nova. Se quiser ligar para ter mais informações, é no 3546-8750. Você tem mais informações dessas variedades de oportunidades de capacitação agora para começar no mês de julho. Se quiser ligar para ter mais informações, é no 3546-8750. Você tem mais informações dessas variedades de oportunidades de capacitação agora para começar no mês de julho. Alô especial para você que nos acompanha do seu veículo, está percorrendo aí a BR-262, as ruas aqui de Venda Nova, mas sintonizado na Rádio FMZ. Tenha uma excelente tarde, continue sintonizado conosco, que agora vem chegando Danilo e Davi na nossa playlist dessa quinta-feira, 25 de junho.

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3: Economize água. Economizar água é uma tarefa bastante simples. Para isso, basta que algumas práticas do dia a dia sejam mudadas. Um dos pontos mais importantes são reduzir o tempo de banho e verificar se há vazamento de água em casa. Além disso, aproveitar a água da chuva e reaproveitar a água da máquina de lavar também são ótimas dicas.
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2: Duas horas e 28 minutos, você sintonizado aqui na Rádio FMZ. Os céus das Montes Capixabas ganharão novas cores a partir de amanhã, dia 26, sexta-feira, com a realização do Festival de Balonismo de Pindobas, aqui em Venda Nova do Imigrante. O evento, que segue até domingo, reunirá balões de diferentes formatos, atrações gastronômicas, apresentações musicais e atividades para toda a família em um dos principais polos turísticos da região serrana do estado do Espírito Santo. A expectativa dos organizadores é transformar o distrito turístico de Pindobas em um dos pontos mais movimentados aqui da região durante o último final de semana de junho. Ao todo, 6 balões participarão do festival, realizando voos sobre as áreas de Venda Nova do Imigrante e Domingos Martins, proporcionando aos visitantes uma vista privilegiada das paisagens montanhosas. Além disso, além do balonismo, a programação também inclui um festival gastronômico com pratos típicos da região, produtos coloniais, cervejas artesanais e participação das nossas agroindústrias. Artesões de Pindobas e dos municípios vizinhos também terão espaço para expor e comercializar as suas produções. A agenda musical reunirá artistas de diferentes estilos. Nesta sexta, que é amanhã, sobem ao palco Lucas Bettini, Banda, Picnic Dogs e Flávia Mendonça. No sábado, as apresentações ficam por conta do trio Beleza Rara, Wagner e Edmar e Luiz Andrade. Já no domingo, o público poderá acompanhar os shows de Bandala, Mafuá e 6-3. Com entrada gratuita, o Festival de Balonismo de Pindobas será realizado ao lado da Casa Nostra, às margens da rodovia Pedro Cola, e promete reunir moradores e visitantes para 3 dias de atrações. Então, você aí já tem uma opção para o final de semana, que é participar do Festival de Balonismo de Pindobas, que além das belezas dos balões, também vai contar com gastronomia, praça de alimentação e também atrações musicais, com artistas aqui da nossa terra e também convidados.

nesta quinta-feira, dia 25, também tem mais bola rolando pela Copa do Mundo 2026. Hoje, às 15 horas, teremos dois jogos, Equador e Alemanha, pelo Grupo E, e também Curaçao e Costa do Marfim, também pelo Grupo E. Às 20 horas, Tunísia e Holanda, Japão e Suécia, do Grupo F. E aqui deve sair o adversário do Brasil na próxima etapa. Encerram os jogos desta noite, desta quinta-feira, Turquia e Estados Unidos, às 23 horas, e também, nesse horário, Paraguai e Austrália são os jogos aí definindo a primeira etapa, fase de grupos da Copa do Mundo de 2026. A gente segue com a nossa programação musical e agora com Natiruts, Eu Quero Demais.

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7: Duas horas e 50 minutos. Você sintonizado aqui na Rádio FMZ. Passageiro de 50 anos detido com R$50 mil dentro de uma mochila em um ônibus na BR-262 em Brejetuba. Ele foi ouvido na Delegacia Regional de Venda Nova do Imigrante e liberado. Segundo a Polícia Civil, a autoridade policial não identificou elementos suficientes para realizar a prisão em flagrante naquele momento. A abordagem ocorreu durante fiscalização da Polícia Rodoviária Federal em um ônibus de viagem de Brasília para Vitória. Quando o dinheiro foi encontrado, o homem alegou que iria comprar um utilitário da Land Rover, modelo Land Rover Evoque, do ano 2015-2016. Porém, o valor é muito superior ao valor de mercado. Segundo informações da revista Quatro Rodas, o veículo comercializado no setor de seminovos custa entre R$90 mil e R$130 mil, de acordo com a revista. Sendo assim, a quantia transportada por ele é 5 vezes superior ao preço mais baixo e 3 vezes maior que o valor máximo que o carro poderia custar. A diferença levantou suspeita dos agentes. Além disso, o homem também afirmou ser dono de uma empresa de factoring, companhia que compra direitos de reconhecimento de créditos de outras empresas, e disse que o dinheiro era proveniente dessa atividade, mas não apresentou documentos que comprovassem a origem dos recursos, nem conseguiu informar dados básicos da empresa, como CNPJ e endereço. Diante da inconsistência, ele foi encaminhado para a Delegacia de Polícia Civil de Venda Nova do Imigrante. Mas afinal, o transporte de dinheiro em ônibus de viagem ou em outros veículos de deslocamento terrestre é ilegal? Em entrevista, o advogado criminalista Jandré Araújo Rodrigues afirmou que a Receita Federal não impõe um limite específico para a quantidade de cédulas que o passageiro pode levar. Também não é obrigatório levar documentos junto com o dinheiro. mas o advogado alertou que ter em mãos uma documentação comprovando a origem ou destino do dinheiro pode evitar problemas. Isso porque, em caso de abordagem policial, a polícia pode solicitar algum comprovante em caso de suspeitas. Caso a corporação considere necessário uma investigação sobre a quantidade, o valor pode ser apreendido. Então, esse foi o caso dessa quantidade, né? R$500 mil, R$500 mil apreendido com o passageiro dentro de um ônibus, que esse ônibus vinha de Brasília para Vitória, né? Vindo de Brasília com R$500 mil em espécie, né? Dentro de uma mochila. Enfim, esse é o caso. Notícia completa aqui do site A Gazeta. Quem está sintonizado na rádio FMZ é a dona Idalina, lá de Cristo Rei, interior de Domingos Martins, e lá está como cá. O tempo fechou, tá armando. Quem sabe, né, dona Idalina, como a senhora mesmo disse, quem sabe vem uma chuva para amenizar um pouquinho a poeira, né? Vamos, e se vier a chuva, que venha calma, que venha tranquila, assim a gente torce, né? Obrigado pela sua sintonia, pela sua participação, desejo uma excelente quinta-feira aí pra senhora, né? E vamos que vamos, música que a senhora pediu, tocando agora então, Vagabundo com Gustavo Lima.

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1: Que é da comunidade católica Shalom. Hoje ocorre a missa às 19 horas, completando mais um dia da novena em preparação à festa de São Pedro Apóstolo. Hoje a missa às 19 horas, é o sexto dia da novena. Quem vai celebrar é o Frei Jonas. E logo após a missa haverá o show da Sueli Façanha, show de evangelização, de testemunho. Então, você que está se programando, participe. Você que está fazendo a novena de São Pedro, ou você que também que não está, vale a pena hoje participar desse momento, um momento especial dentro da programação de São Pedro Apóstolo. No dia 29, que é o dia de São Pedro, né, na próxima segunda-feira, feriado municipal, às 10 horas, missa solene em louvor a São Pedro Apóstolo. E missa também da unidade paroquial, dia, né, da unidade paroquial. Essa missa será celebrada pelos padres Christian e Tatagiba. Logo após a missa, almoço comunitário e tarde festiva, dia também de jogo da seleção brasileira, que vai estar sendo transmitido na festa de São Pedro. Então, olha que programação repleta aí para você. Então, hoje fica aí o convite da nossa paróquia. Dia 25, hoje, às 19 horas, missa, logo após, show com Sueli Façanha, show de evangelização dentro da festa de São Pedro Apóstolo. Matéria especial do site A Gazeta: a cada 16 minutos, uma mulher pede medida protetiva aqui no Espírito Santo. Nos 5 primeiros meses deste ano, 13.174 mulheres solicitaram medidas protetivas de urgência no Espírito Santo para frear agressores. O volume representa uma média de um novo pedido a cada 16 minutos. Os dados são do Conselho Nacional de Justiça e confirmam no estado o crescimento dessa busca por ajuda, tendência também verificada no restante do Brasil. Entre 2020 e 2025, o volume anual de pedidos disparou de 9 mil para 28, quase 29 mil, um salto de 218%. Até maio, já tinham sido solicitados 45,5% dos pedidos registrados no ano passado. Então, a matéria traz os dados aqui, que foi uma crescente. Desde 2020 até 2025, foram um salto aí de 20 mil pedidos a mais por ano. De acordo com a juíza de direito Thalita Campos Trevisan, da Coordenadoria das Varas de Violência Doméstica e Familiar do TJS, alguns fatores podem ser responsáveis por esse ritmo de crescimento. Um deles é a ampliação dos espaços para que as mulheres possam denunciar e buscar ajuda. Um dado importante, segundo a juíza, é que as mulheres tinham medidas protetivas de urgência em somente 13% dos casos de feminicídio no país. Esse índice reforça a importância das denúncias e na busca por proteção. A medida protetiva ajuda a romper a escalada da violência que pode levar a um momento fatal. O agressor é intimado, investigado, passa por audiência, pontua a juíza. Fica aí então o registro desse aumento significativo do número de medidas protetivas solicitadas por mulheres aqui no estado do Espírito Santo. O Lucas do bairro São Pedro, ele está sintonizado aqui na Rádio FMZ. Obrigado pela sintonia, Lucas, e também um alô especial para todos os ouvintes aí do bairro São Pedro de Venda Nova. E atendendo ao pedido aqui do Lucas, nós vamos de Marília Mendonça.

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3: 3:23.
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6: Não tem jeito, meu compadre. Vambora. Ela vacilou comigo, nós estamos aí, né? Tudo certo.

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1: 3 horas e 33 minutos, 3 e FM. Festa em louvor a São Pedro Apóstolo aqui em Venda Nova. Relembrando, é nesta quinta-feira, hoje, dia 25 de junho, show de evangelização com Sueli Façanha. Será uma das grandes atrações da festa de São Pedro Apóstolo. Prepare o coração.

Então, para viver uma noite de muita fé, música, oração e encontro com Deus. Será um momento especial para toda a família, celebrando o nosso padroeiro com alegria e esperança. Participe da festa São Pedro Apóstolo e não perca essa noite de bênçãos hoje, após a missa das 19 horas, show de evangelização com Sueli Façanha da Comunidade Shalom. Um momento muito especial, você não pode perder. Neste fim de semana também acontece a Feira de Cafés Expo Piaçu 2026. De 26 a 28 de junho, Piaçu comemora o legado da cultura cafeeira. Participe com sua família da Feira de Cafés. Na sexta-feira, 26, amanhã, abertura oficial, rodeio e show nacional com Muriel Alves. Sábado, show com Carlinhos Rocha e comparsas do forró. E domingo, homenagem às famílias produtoras de cafés especiais, shows, prêmios e show com Maru e banda. Então, o final de semana vai estar movimentado lá em Piaçu, distrito de Muniz Freire. Não deixe de participar da Feira de Cafés Expo Piaçu 2026. E no dia 28 de junho, que é domingo, também tem festa e honra a São Pedro Apóstolo em Barra do Tijuco Preto, interior de Domingos Martins. Às 10 horas, missa com o padre João Marcelo. Após a missa, será servido delicioso almoço típico da região. Haverá rifa beneficente, roleta, leilão, caixa surpresa e churrascão aquilo. Ô, coisa boa, hein? Nada melhor do que passar uma tarde de domingo ali com um churrascão aquilo. Ao final da tarde, forró com André e Deuclécio. Vá com sua família festejar esse dia tão especial para a comunidade de Barra do Tijuco Preto em Domingos Martins. Aproveita a oportunidade e manda um alô aí para todos os nossos ouvintes de Tijuco Preto. Que a gente segue com música agora com Ana Castela.

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16h30, o Sintonia Total hoje ele vai ficar por aqui, mas você continua sentado aqui na FMZ, porque logo mais vem chegando Magno Nogueira, seu FMZ sertanejo, abre as porteiras do bailão da quinta-feira, 25 de junho, então continue sentado aqui. O programa Sintonia Total, ele volta amanhã, sexta-feira, a partir das 14 horas, música, infusão e entretenimento aqui na Rádio FMZ, para nós começarmos a nossa semana mesmo. Então continue sintonizado amanhã, eu espero você comigo também, a partir das 14 horas. Tenham todos excelente finalzinho de quinta-feira, que vamos demorar e sempre avante.

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4: Muito bem, agora são 4 horas e 1 minuto. Está chegando no seu rádio o nosso programão Bom Demais FMZ Sertanejo, aqui pela 107,1, Rádio FMZ, a rádio da família. Vamos juntos até às 7 com música e informação no seu rádio, para você, meu amigo, para você, minha amiga, ligados na 107,1. Se liga aí no nosso WhatsApp, que é o 28 999 28 3068. Participe aí do nosso programão Bom Demais. Então, com muita moda boa no seu rádio nesta quinta-feira. Eita! Ótima tarde pra gente, vamos nessa então.
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1: Bom demais da conta, que moda doída aí na voz do Bruno e Marrone. Você não me ensinou a te esquecer. Zezé de Camargo e Luciano também rolou aí pra você matar a saudade no dia em que eu saí de casa. Também Marília Mendonça, bem pior que eu. E Danilo e Davi das Novas aí, não mexe nas minhas gavetas. FMZ Sertanejo aqui para 107,1 nesta quinta-feira. Obrigado a você, meu amigo, minha amiga, sempre ligado aqui na nossa programação. Bora que bora. Até às 7 estamos juntos com muita moda boa e informação no seu rádio. Um rápido intervalo e já já tem mais. Fica ligado.
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4: Vocês precisam admitir alguma coisa.

o Fernando de Sorocaba com Luan Santana aqui na FMZ, meu melhor lugar, agora 4 horas e 26 minutos. Bom demais, você ligado aqui na Rádio da Família, Rádio FMZ. 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Bom demais você ligado aqui na Rádio FMZ, vamos nessa, muita moda boa no seu rádio aqui no nosso programão FMZ Sertaneja. Tá chegando! Diego e Vitor Hugo, Zé Neto e Cristiano.

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7: 4:31.
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0: bom demais da conta, César Menotti Fabiano. Você vai ver e brincar de ser feliz. Agora são 4 horas e 44 minutos. Vitor Léo também rolou, o tempo não apaga. Bruna Viola, Chitãozinho e Chororó e também Simone Mendes. 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Rápido intervalo, já tem mais moda boa.
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5: 4:47.
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0: Simbora com FMZ Sertaneja, 4:48, Fernando e Sorocaba.

0: bom demais, Jorge Mateus, todo seu, 5 horas e 1 minuto. 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Cirurgia Ocular Serrana. 5 horas 2 minutos, um rápido intervalo, já eu tô de volta com mais Moda Boa no seu rádio.
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0: Simbora com FMZ Sertaneja, 5 horas e 4 minutos.

0: tremidinha, alemão do forró, bom demais. Agora 5h14. 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
0: Simbora com Zé Neto.

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5: Simbora com o Diego e Vitor Hugo.

0: Obrigado, pai. Oh, bom demais. Doce amada, cama fria e morena bonita na voz do Gustavo Lima. Poporri aqui na 107,1. Agora são 5h31. 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
0: É, rapaz. Simbora com Mariana e Matheus, Cleiton e Romário.

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6: Sempre faça o descarte correto do lixo. Descartar o lixo adequadamente evita a poluição e até mesmo a propagação de doenças. Ao jogar lixo em um terreno baldio, por exemplo, você pode estar contribuindo para o aumento da população de ratos, baratas e até mesmo de mosquitos da dengue. Recicle seu lixo. Essa medida evita o gasto desnecessário dos recursos naturais e ainda ajuda a diminuir a concentração de lixo no ambiente.
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8: 5:37.
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12: Bora que bora com FMZ Sertaneja aqui na 107,1. Felipe Rodrigo, ignora.

0: Anota aí, Paula Fernandes, para você aqui na 107,1 Rádio FM e a Rádio da Família. Agora, 5h47, é isso?
1: 5h47.
0: Tá na hora da cotação do café.
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0: Cotação do café para você, meu amigo produtor rural, para você, meu amigo cafeicultor, ligado aqui na FM e a Rádio da Família. O mercado café subiu um pouquinho nesta quinta-feira. O Arábica Bebida Dura foi para 1.408, subiu R$8. O Arábica Bebida Rio 1.220 teve alta aí de R$8. E o Conilon, R$998, subiu R$10. É o mercado café, segundo o Centro do Comércio do Café de Vitória. O Arábica Bebida Dura 1.408, o Bebida Rio 1.220 e o Conilon R$998. Foi aí então a cotação do café aqui na Rádio da Família, Rádio FMZ.
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0: Atenção, produtor rural, mesmo com a prorrogação do prazo, o georreferenciamento continua sendo obrigatório para a venda de imóveis, desmembramentos, financiamentos e licenciamentos ambientais. O prazo foi prorrogado, mas quem deixa para depois pode ficar travado quando mais precisar. 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Agora são 5h48, foi perdida uma carteira com vários documentos e cartões bancários em nome de Gilmar Pereira, no trajeto entre São João e Castelo. Quem tiver informação, entre em contato aqui com a Rádio FMZ. Também foi perdido um par de óculos de grau neste final de semana, no trajeto entre São Roque e Venda Nova. Quem tiver informação, entre em contato com a Rádio FMZ. E nesta quinta-feira, hein? É hoje, festa em louvor a São Pedro Apóstolo, Venda Nova do Imigrante. Nesta quinta-feira, dia 25, tem show de evangelização com Sueli Façanha. Será uma das grandes atrações da festa de São Pedro Apóstolo. Prepare o coração para viver uma noite de muita fé, música, oração e encontro com Deus. Será um momento especial para toda a família, celebrando nosso padroeiro com alegria e esperança. Vá participar da festa de São Pedro Apóstolo e não perca essa noite de bênçãos. Rápido intervalo agora, já já tem mais Moda Boa no seu rádio.
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1: Aô, aô, programa arrumado.
2: Ei, já fizemos gente chorar demais com essa moda nossa, hein?

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4: Utilize veículo apenas quando necessário. Os carros são responsáveis pela liberação de uma grande quantidade de poluentes na atmosfera. Sendo assim, restringir seu uso é importante. Se o local de destino é próximo, por que não ir a pé? É importante lembrar que as pessoas que possuem carro devem sempre realizar a manutenção do veículo para evitar que mais poluentes sejam liberados.
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3: 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E a hora certa,
5: 6 horas.
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0: da Ave Maria.
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3: De volta ao nosso programa Bom Demais FMZ Sertaneja. Agora são 6 horas e 10 minutos. Você ligado aqui na 107,1 Rádio FMZ, a Rádio da Família. Vamos juntos até às 7 com muita moda boa no seu rádio com o nosso programa FMZ Sertaneja. Na volta do nosso programa Bom Demais, vamos trazendo aí pra você Almir Sater cantando Xalana, modão bonito demais.

Chico Rei Paraná. Leão Domado, moda boa pra você que nem FMZ, agora 6:16. Tô acompanhando aqui Equador e Alemanha, por enquanto o jogo tá 1-1. E é o último jogo aí, é o terceiro jogo aí da fase de grupos aí do Equador e Alemanha. E Equador, com esse resultado, tá sendo eliminado, fazendo apenas 2 pontos. E aí não tem jeito, nem terceiro lugar entra, né? O Equador fez uma boa campanha na eliminatória, mas está sendo eliminado aí da Copa, né? Mas ainda tem jogo, ainda 55 minutos de jogo, vai até 90, né? Faltam 35 minutos, mas os acréscimos, quem sabe o Equador pode fazer um golzinho vencendo, aí já tem chance de classificação. Vamos aguardar! 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Agora 6:17, Eduardo Costa e Leonardo.

0: saudade, Lauana Prado, escrito nas estrelas, também me leva pra casa. Bacana demais. Agora 6h26. Você ligado aqui na Rádio FMZ, a Rádio da Família. 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
1: 6h26.
0: 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Simbora com a FMZ Sertaneja 6h28, João Bosco e Vinícius Henrique Juliano.

Noite Dia, Jorge Matheus, aqui na 107,1, 6h34. Bom demais você ligado aqui na Rádio da Família, Rádio FMZ. 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Agora 6h35, Nando Moreno e Rio Negro e Solimões. Tá chegando o Chapeluz. Sigo! Moreno!

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2: 6h39.
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6: Eita, bom demais, agora 6h40. Você ligado no FMZ, a rádio da família, bora que bora, até às 7 tem FMZ Sertaneja. E agora o Equador não fez 2-1 na Alemanha, rapaz. É, o Plata fez o gol do Equador aí, por enquanto 2 Equador, 1 Alemanha. Equador vai conseguindo aí uma classificação, né? Com essa vitória, tem que vencer para conseguir passar de fase aí o Equador do Plata. Eita, Copa do Mundo, 80 minutos de jogo, por enquanto Equador 2, Alemanha 1. O Equador com essa vitória vai deixando a Alemanha com 6 pontos no grupo E. A Costa do Marfim também 6 pontos no grupo E. E agora o Equador tem 4 pontos, aí vai classificando como terceiro colocado. 6h41, a Costa do Marfim está vencendo o Curaçao aí por 2-0. Simbora com o FMZ Sertanejo, então. Fim do Mijeca!

Matheus e Cauã, bom demais. Me ama mesmo. 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E neste final de semana acontece a Feira de Cafés Expo Piaçu 2026, de 26 a 28 de junho. Piaçu comemora aí o legado da cultura cafeeira. Participe com a sua família da Feira de Cafés. Na sexta-feira, dia 26, abertura oficial, rodeio e show nacional com Muriel Alves. No sábado, show com Carlinhos Rocha e comparsas do forró. E no domingo, homenagem às famílias produtoras de cafés especiais, shows, prêmios e show aí com Maru e banda. No dia 28 de junho, domingo, tem festa em honra ao padroeiro São Pedro Apóstolo em Barra do Tijuco Preto, Domingos Martins. 10 horas tem Santa Missa. Após a missa será servido aí delicioso almoço típico da região, haverá rifa beneficente, roleta, leilão, caixa surpresa e churrascão aquilo. Ao fim da tarde, forró com André e Deoclésio. Vá com sua família festejar esse dia tão especial para a comunidade. 6 horas e 49 minutos, Mano Walter e Matheus Fernandes. Furando a tela.

0: Fono, Walter e Matheus Fernandes, bom demais, furando a tela agora 6h51. 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Agora 6h52, já tem mais Moda Boa no seu rádio, continue ligado.
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Gustavo Lima. Assunto que dói. Moda boa pra você na FMZ agora, 6h56. Henrique e Juliano. Eu tô tentando.

0: Eita, acabou a classificação heróica do Equador para a próxima fase aí, 16 avos aí da Copa do Mundo, né? Acabou vencendo a Alemanha aí, o improvável aconteceu, o Equador venceu a Alemanha por 2-1 e a Costa do Marfim venceu o Curaçao por 2-0. Fechando aí a classificação do Grupo E, Alemanha primeira colocada com 6 pontos, Costa do Marfim segunda colocada com 6 e o Equador se classificando em terceiro aí com 4 pontos. O Curaçao está eliminado, fez apenas um pontinho só aí na fase de grupos. Mas o que interessa é o jogo logo mais das 8 da noite. Tunísia e Holanda, Japão e Suécia. De onde sairá aí o adversário do Brasil, que joga na segunda-feira às 2 da tarde. Então se liga aí, Brasilzão aí, segunda-feira, dia 29, às 2 da tarde. Tem Brasil e o segundo colocado do Grupo F, que vai sair hoje logo mais às 8 da noite. Tunísia e Holanda, Japão e Suécia. Provavelmente Japão ou Suécia será o adversário do Brasil aí na segunda-feira, às 2 da tarde. É mata-mata, hein? Quem perder vai embora. 6h59, finalzinho do FMZ Sertaneja. Tá chegando aí a Voz do Brasil, logo mais às 8 da noite. Tem pra você aí o Hits da Noite. Grande abraço pra todo mundo. Fiquem com Deus e até amanhã, se Deus quiser. Valeu, galera. Tchau, tchau.
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1: 7 horas.
4: Direto dos estúdios da Empresa Brasil de Comunicação em Brasília, vem aí a Voz do Brasil.
5: Em Brasília, 19 horas.
4: No ar, a Voz do Brasil. As notícias do governo federal que movimentaram o país no dia de hoje.
6: Boa noite.
5: Boa noite para você que nos acompanha em todo o país.
6: Quinta-feira, 25 de junho de 2026.
5: Vamos ao destaque do dia, soberania no campo.
6: O governo do Brasil anuncia a retomada das obras da unidade de fertilizantes nitrogenados 3, na cidade de Três Lagoas, em Mato Grosso do Sul.
5: Serão investidos mais de 5 bilhões de reais com o apoio do novo PAC e a nova fábrica terá capacidade de produzir 16% da demanda nacional por ureia.
6: O presidente Lula destaca que a produção de fertilizantes garante a blindagem do país em relação à subida de preços internacionais.
7: Preços absurdos de fertilizantes que poderiam ser produzidos no Brasil, que aumenta cada guerra que alguém quer dar no outro lá fora. E o pobre brasileiro paga o preço dessa guerra.
5: E ainda em Mato Grosso do Sul, o presidente entrega a titulação de terras para 1.390 famílias assentadas da reforma agrária.
6: Elas produzem leite, grãos, frutas e hortaliças e criam pequenos animais.
5: Com a titulação, produtores poderão acessar políticas públicas de crédito e assistência rural.
6: E você vai ouvir também oportunidades de negócios para empresários brasileiros.
5: Com a entrada em vigor de novas tarifas na União Europeia por causa do acordo com o Mercosul, o governo do Brasil quer aumentar exportações, inclusive de pequenas e médias empresas.
6: E nós conversaremos sobre isso com o Laudemir Miller, presidente da Apex Brasil, a agência brasileira de promoção de exportações.
5: Hoje na apresentação da Voz do Brasil, Mariana Jungmann e Luciano Seixas.
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5: Os aeroportos de Mato Grosso do Sul estão agora mais modernos, com capacidade ampliada e com mais conforto para os passageiros.
6: O presidente Lula esteve hoje em uma série de eventos no estado e participou agora há pouco da entrega da primeira fase das obras do aeroporto de Ponta Porã e também dos terminais de Campo Grande e Corumbá.
5: A repórter

0: Graziele Bezerra está com a gente aqui no estúdio e tem mais informações sobre isso. Boa noite, Graziele.
1: Boa noite para você também, Luciano. Boa noite para Mariana e boa noite para o ouvinte da Voz do Brasil. Esses terminais de Campo Grande, Corumbá e Ponta Porã foram modernizados e ampliados com recursos do novo PAC. Essas obras estão no pacote de investimentos de 4 bilhões e meio de reais que a concessionária Aena está fazendo em 11 terminais, inclusive em aeroportos também de São Paulo, Minas Gerais e Pará. O ministro de Portos e Aeroportos, Tomé Franca, explicou que esses investimentos fazem parte do projeto Ampliar, que busca modernizar e também equipar aeroportos regionais.
2: Esse é o nosso desafio, é o desafio da infraestrutura aeroportuária do Brasil. A gente conseguiu fazer a requalificação dos grandes aeroportos e a gente tinha um grande desafio, que era investir e requalificar os aeroportos regionais, porque o presidente Lula entende que o transporte aéreo não é apenas para a elite, não é para uma parte da população, mas é para todos os brasileiros.
1: Bom, em Ponta Porã, que é a cidade que faz fronteira aí com o Paraguai, o terminal aeroportuário ficou 5 vezes maior. A capacidade anual saltou de 30 mil para 130 mil passageiros. O aeroporto também ganhou novos espaços comerciais, teve aí ampliação do estacionamento e mais posições para aeronaves comerciais. Na capital, Campo Grande, o aeroporto agora está preparado para receber voos internacionais com 3 pontos de embarque, novos equipamentos de inspeção, sala de embarque aí com 7 portões, a capacidade de atendimento saltou de 950 mil para 2 milhões e 600 mil passageiros por ano. E em Corumbá, cidade que dá acesso ao Pantanal, o aeroporto conta agora com novos espaços de embarque, check-in, inspeção de passageiros e estacionamento também. Além de aumentar a capilaridade logística e impulsionar o desenvolvimento da economia sul-mato-grossense, esses novos terminais também vão reforçar a infraestrutura para atender moradores, turistas, empresários e produtores que dependem, né, do transporte aéreo diariamente. Mariana, Luciano.
3: Obrigada, Graziele. Graziele Bezerra, pelas suas informações ao vivo aqui na Voz do Brasil.
0: E ainda em Mato Grosso do Sul, mais cedo, o presidente anunciou a retomada de uma fábrica de fertilizantes, que vai contribuir para a segurança alimentar e o fortalecimento da produção agrícola no Brasil.
3: A obra vai contar com 5 bilhões de reais do novo PAC e vai gerar cerca de 8 mil empregos.
4: Os fertilizantes ricos em nitrogênio são essenciais para o rápido crescimento de plantações. Por isso, costumam ser usados para aumentar a produtividade de lavouras de soja, milho e feijão, por exemplo, para reduzir a dependência de outros países e garantir que esse produto continue fortalecendo a produção interna. O governo do Brasil anunciou a retomada das obras da unidade de fertilizantes nitrogenados 3, na cidade de Três Lagoas, no Mato Grosso do Sul. Serão investidos mais de 5 bilhões de reais com apoio do novo PAC. A ministra da Casa Civil, Miriam Belchior, destaca o potencial de obras como essa para o desenvolvimento do país.
5: Gera emprego, gera crescimento no país, é bom para todo mundo. Reúne o setor público, reúne o setor privado, as nossas estatais.
4: A retomada da construção da fábrica, que estava paralisada desde 2015, deve gerar cerca de 8 mil empregos diretos e indiretos. As operações estão previstas para começarem em 2029. O empreendimento será da Petrobras, que assinou contratos com as empresas responsáveis pela conclusão da obra. De acordo com a presidente da estatal, Magda Jambriar, a localização da fábrica é estratégica.
6: Isso é fertilizante para Mato Grosso, Mato Grosso do Sul, Goiás, Paraná, São Paulo, região que concentra nada mais, nada menos do que 40% da demanda brasileira de ureia.
4: A ureia é um dos principais fertilizantes nitrogenados utilizados pelos agricultores. Quando entrar em operação, a fábrica terá capacidade para produzir o equivalente a 16% da demanda nacional. Para o presidente Lula, a retomada da obra representa um passo importante para fortalecer a produção de fertilizantes à base de nitrogênio nacional e impacta diretamente no preço dos alimentos.
7: Você tem quase que 85% da estrutura de uma obra como essa, de repente para e fica 12 anos parada. E o Brasil pagando preços absurdos de fertilizantes que poderiam ser produzidos no Brasil, que aumenta a cada guerra que alguém quer dar no outro lá fora. E o pobre brasileiro que vai comprar uma fruta, que vai comprar uma comida, paga o preço dessa guerra.
4: Quando a unidade de Três Lagoas entrar em operação, junto a outras três unidades comandadas pela Petrobras, a estatal projeta atender cerca de 35% do mercado nacional de ureia até 2029. Antes da retomada das fábricas, 100% da ureia consumida no país era importada. Reportagem Márcia Fernandes.
0: E também em Ponta Porã, o presidente Lula entregou hoje mais de 1.300 títulos de terra para assentados da reforma agrária.
3: A ação faz parte do programa Terra da Gente, que visa agilizar a destinação de terras no país.
8: A segurança do título da terra chegou para 1.390 famílias do assentamento Itamaraty, em Mato Grosso do Sul. A entrega dos documentos aos produtores em um dos maiores assentamentos da reforma agrária do país foi feita pelo presidente Lula. O representante da Cooperativa dos Agricultores Familiares do assentamento Itamaraty, Ataíde Zambrushi, destacou os impactos para a comunidade.
9: Nós necessitamos desse título para as cooperativas poder crescer, recursos financeiros, água, indústria, para produzir alimento para esse Brasil. Dá de comer para a nossa agricultura, para os nossos alunos na escola, para a nossa Conab. Esse título representa muita coisa para nós.
8: Com mais de 50 mil hectares, o assentamento abriga cerca de 2.800 famílias, que produzem leite, grãos, frutas e hortaliças, e que também criam pequenos animais. Com o título definitivo da terra, os assentados passam a ter estabilidade para produzir e acessar políticas públicas, como crédito e assistência técnica rural. O presidente Lula destacou o esforço do governo para fazer desapropriações que levam à reforma agrária.
7: E está ficando cada vez mais caro. Não pensa que é barato, não, porque é caro. Desapropriar uma fazenda aqui nesse estado é muito caro. Não pense que é fácil fazer. Tudo é uma guerra contra a lei, tudo é uma guerra contra o manual, porque o manual é quase tudo para criar dificuldade. É como se a gente estivesse subindo uma escada. A gente cansa, mas a gente não pode desanimar. A gente cansa, mas a gente não pode desanimar.
8: Também foi entregue o título de propriedade à comunidade quilombola Picadinha, localizada em Dourados. Foi assinado ainda acordo para a destinação de mais 72 mil hectares no estado para a reforma agrária. A medida deve resultar na criação de 33 novos assentamentos para quase 5.800 famílias. Foram entregues ainda 42 unidades habitacionais em outros 10 assentamentos sul-mato-grossenses, em um investimento de R$4 milhões. Reportagem Luana Karen.
0: E o presidente Lula também comentou hoje assuntos internacionais.
3: Ele prestou solidariedade às vítimas do terremoto na Venezuela e ofereceu apoio ao país para a presidente venezuelana, Delcy Rodríguez.
0: E parabenizou o novo presidente eleito da Colômbia, Thaisa Vitória. Tem os detalhes.
10: Pela rede social X, o presidente Lula disse que tomou conhecimento com grande preocupação e consternação dos impactos causados pelo terremoto que assolou a Venezuela ontem. O presidente disse ainda que instruiu o Ministério de Relações Exteriores e a Embaixada do Brasil na capital venezuelana, Caracas, a avaliarem as medidas de assistência que o Brasil possa tomar para ajudar os atingidos. Ainda ontem à noite, o Itamaraty divulgou nota declarando que não há brasileiros registrados entre as vítimas até o momento. Em evento nesta quinta-feira em Mato Grosso do Sul, o presidente Lula disse que já conversou com a presidente da Venezuela, Delcy Rodríguez.
7: Nós fizemos uma reunião com vários ministros agora. Eu falei que a presidenta Delcy da Venezuela de manhã do carro para perguntar para ela o que ela precisava que a gente fizesse. E nós estamos reunidos vários ministros para a gente mandar tudo o que for necessário mandar para a Venezuela. Água, bombeiro, defesa civil, comida, remédio.
10: E E pela mesma rede social, o presidente parabenizou o povo colombiano pelo processo democrático e soberano que elegeu Abelardo de la Espriella nas eleições do último domingo. Lula destacou a amizade entre o Brasil e Colômbia e disse que ela é fundamental para a superação de desafios comuns, como a preservação da Amazônia, o enfrentamento da pobreza e o combate ao crime organizado. Reportagem Thaísa Vitória.
3: E agora há pouco, o presidente Lula divulgou em uma rede social que vai enviar, na manhã dessa sexta-feira, uma missão humanitária de busca e resgate urbano na Venezuela.
0: O Brasil vai enviar um avião KC-390 da Força Aérea Brasileira, que vai sair de Guarulhos com 36 bombeiros, técnicos da Defesa Civil Nacional, da Agência Nacional de Telecomunicações e 9 toneladas de equipamentos para socorro às vítimas.
3: No sábado, o Brasil vai enviar equipamentos para montagem de um hospital de campanha, purificadores de água com painel solar, medicamentos e material médico para cirurgias.
0: Lula afirmou também que segue acompanhando o trabalho de resgate e que o Brasil vai prestar todo o apoio necessário ao povo venezuelano.
3: Benefícios tarifários do Acordo de Livre Comércio entre Mercosul e União Europeia começaram a vigorar no mês passado.
0: Com eles, inúmeras oportunidades de negócio se abrem para empresas brasileiras no continente europeu, inclusive para as pequenas e médias.
3: E o governo do Brasil quer levar aos empresários mais conhecimento sobre essas oportunidades. Por isso, amanhã vai lançar uma plataforma voltada para eles.
0: Quem nos conta os detalhes sobre isso é o presidente da Agência Brasileira de Promoção das Exportações, a Apex Brasil, Laudemir Miller, que fala conosco ao vivo de São Paulo agora. Boa noite, presidente.
11: Boa noite.
0: Presidente, amanhã o senhor vai participar junto com o vice-presidente Geraldo Alckmin e o ministro do Desenvolvimento, Indústria, Comércio e Serviços, Márcio Elias Rosa, de um encontro com empresários, para apresentar a eles as oportunidades de negócios que podem surgir a partir da entrada em vigor do Acordo de Livre Comércio entre o Mercosul e a União Europeia, né? Que oportunidades são essas?
11: Olha, são oportunidades trilionárias. O Acordo Mercosul-União Europeia está trazendo um dos maiores, está formando os maiores blocos do mundo, maiores blocos econômicos. E para vocês terem uma ideia, a Europa, ela traz de fora do bloco, ela importa 3 trilhões de dólares. E o acordo, ele vai abranger mais de 9 mil produtos, sendo que desses 5 mil produtos já estão com tarifa zero. E o que, que significa na prática? Significa que, por exemplo, hoje, né, antes do acordo, para a gente exportar um mel para a Europa, o produtor brasileiro pagava 17% de tarifa, de imposto. Para exportar uva, tinha que pagar 11%, 12%. Para exportar máquina, tinha que pagar imposto também. E com o acordo, essas tarifas vão reduzir e nós temos 5 mil produtos que essa tarifa já é zero. Então, isso vai melhorar muito os negócios do Brasil e vai dar acesso a um mercado de 3 trilhões de dólares.
3: E vocês vão apresentar também, né, presidente, ferramentas para que esses empresários possam aproveitar melhor essas oportunidades. Uma delas é uma plataforma desenvolvida pela Apex Brasil sobre produtos brasileiros aptos a disputar esse espaço no mercado europeu, não é isso? Fala mais pra gente sobre essa plataforma, como é que ela vai funcionar?
11: É isso mesmo, Mariana. É porque o que a gente quer é que cada empresário ele possa ter a exata noção de qual que é a situação do seu produto. Ou seja, eu estou produzindo aqui o meu produto, ele, afinal de contas, a tarifa caiu ou não, quanto que é, qual é o benefício que eu vou ter nesse acordo, né? Então, essa ferramenta, ela vai estar disponível, é uma ferramenta que pode ser usada no computador, pode ser usada no celular, e cada um vai poder saber exatamente a sua situação, o produto que ele tem, o quanto que ele está sendo beneficiado. Mas saber qual é a oportunidade, né? É só o primeiro passo. O que a gente quer mesmo é que esse empresário possa transformar essa oportunidade em negócio, e por isso que a Apex Brasil, junto com vários parceiros, nós já planejamos, a gente tem uma programação de nos próximos 12 meses, até julho do ano que vem, nós vamos fazer 150 eventos de negócios só para o mercado europeu, onde a gente pretende aí beneficiar em torno de 2.600 empresas para que o empresário conheça a oportunidade que tem, mas principalmente em conhecendo essa oportunidade possa encontrar compradores europeus e aí sim exportar e fazer negócios.
0: Bom, e essa plataforma pode também estimular as pequenas e médias empresas brasileiras a entrarem nesse novo mercado trilionário, né, que o senhor falou. O estimular exportações de empresas de pequeno porte é uma das metas da Apex para os próximos anos, não é isso?
11: Exato, Luciano. Isso é muito importante. É que todo mundo que está ouvindo a Voz do Brasil, os nossos empresários, as nossas cooperativas, os nossos produtores rurais, acreditem que a exportação é possível para todo mundo. É possível para os médios e também é possível para os pequenos. O que, que precisa fazer? Tem que se preparar, tem que entender o mercado e nisso a Apex Brasil pode ajudar muito. Com ferramentas de inteligência de mercado, planos de negócios e principalmente participar das nossas feiras, das nossas rodadas de negócios, tanto no exterior como no Brasil, quando a gente traz compradores internacionais ao Brasil. Então essa é uma grande mensagem, que é uma grande oportunidade para todos, pequenos e médios também têm essa oportunidade, se prepararem, contando com o nosso apoio, a gente tem uma segurança muito boa de que também essa oportunidade vai ser viável e se transformar em negócio para eles.
3: Agora, o senhor mencionou anteriormente alguns itens que vão estar beneficiados aí pelo acordo, mel, por exemplo. A Apex já mapeou, né, o que vai ter essa redução tarifária para exportação para a Europa. Esses itens, eles coincidem com aqueles que vão ter aumento de tarifas impostas pelos Estados Unidos, né, na última taxação? Ou seja, a minha pergunta é, as oportunidades na Europa, elas podem ajudar a reduzir o impacto dessa taxação norte-americana?
11: Sim, elas podem sim, né? Estados Unidos continua sendo um mercado muito importante, a gente continua promovendo as empresas e os produtos brasileiros nos Estados Unidos, mas a Europa é uma grande oportunidade que se abre também para os exportadores brasileiros. E para vocês terem uma ideia, a exportação do Brasil para os Estados Unidos, se a gente comparar janeiro a maio do ano passado com janeiro a maio deste ano, houve uma redução de em torno de 2 bilhões de dólares da nossa exportação. Só que ao mesmo tempo que nós caímos a nossa exportação para os Estados Unidos, o Brasil aumentou a exportação para a Europa. Nós exportamos a mais 1 bilhão e meio para a Europa, nós exportamos 8 bilhões a mais para a China e exportamos, por exemplo, para a Índia, quase 2 bilhões de dólares a mais também. Então, embora tenha caído a exportação para os Estados Unidos, o Brasil bateu recorde de exportação esse ano, se a gente pegar janeiro a maio, onde nós tivemos 12 bilhões de dólares a mais. E interessante, Luciano, é que das 2.000 empresas que estão com a Apex Brasil, que a gente trabalha, que a gente apoia e exportam para os Estados Unidos, nós tivemos 72% dessas empresas, elas diversificaram o mercado. Elas continuam exportando para os Estados Unidos, mas passaram também a exportar para outros mercados.
0: Presidente, nós temos apenas um minutinho a mais.
11: Para a diversificação.
0: Atualmente, o comércio entre Brasil e União Europeia movimenta cerca de 100 bilhões de dólares por ano. Você já tem uma estimativa de quanto esse fluxo pode crescer com a entrada em vigor, né, desse acordo?
11: Olha, Luciano, nós fizemos um estudo pegando só 543 produtos, que são aqueles que a gente tá priorizando, só esses 543 produtos, na estimativa da Apex Brasil, no nosso estudo, que são os nossos produtos prioritários, eles podem render ao Brasil no curto prazo, nos próximos 12 meses, um incremento de exportação de até 1 bilhão de dólares. E aí basta também colocar que a gente tem não só esses 543, mas a gente tem milhares de outros produtos também com oportunidade, de modo que eu acho que a gente está com uma expectativa muito positiva de ter um crescimento aí de pelo menos 1 bilhão de dólares nos próximos meses para a Europa.
3: Muito bem, nós conversamos com Laudemir Miller, presidente da Apex Brasil, a Agência Brasileira de Promoção de Exportações. Muito obrigada pela sua entrevista aqui à Voz do Brasil, presidente.
11: Obrigado, Mariana. Boa noite a todos.
0: Garantir acesso à educação, lazer e proteção para crianças e adolescentes é um dever do Estado e de toda a sociedade, como estabelece a Constituição Federal.
3: Mas essa realidade ainda é distante para mais de 1 milhão e 600 mil jovens de todo o país submetidos ao trabalho precoce.
0: Para mudar esse cenário, o Ministério do Trabalho e Emprego lançou o novo Plano Nacional de Erradicação do Trabalho Infantil.
3: Com metas válidas até 2035, a iniciativa quer fortalecer a rede de fiscalização e assistência social em todo o Brasil.
12: Brincar, estudar e se desenvolver. Direitos que ainda estão longe da realidade de milhões de crianças e adolescentes brasileiros. Segundo o IBGE, em 2024, o país registrou cerca de 1 milhão 650 mil crianças e adolescentes entre 5 e 17 anos em situação de trabalho infantil. O Nordeste concentra o maior número de casos, com 506 mil crianças e adolescentes nessa condição, seguido pelas regiões Sudeste, Norte, Sul e Centro-Oeste. Entre as principais causas estão a desigualdade social, a baixa renda familiar e a evasão escolar. No Brasil, qualquer trabalho é proibido para menores de 14 anos. Dos 14 aos 16 anos, só é permitido na condição de jovem aprendiz. Para enfrentar esse problema, o Ministério do Trabalho e Emprego lançou o Plano Nacional de Prevenção e Erradicação do Trabalho Infantil e Proteção a Adolescentes no Trabalho, com vigência até 2035. Uma conquista coletiva, destacou Roberto Guimarães, coordenador nacional de erradicação do trabalho infantil.
13: Esta quarta edição representa avanços significativos e confere maior estabilidade, continuidade e capacidade de planejamento de longo prazo.
12: O documento reúne metas, indicadores e estratégias para fortalecer a proteção de crianças e adolescentes em todo o país. A proposta foi construída de forma coletiva, com participação do governo, trabalhadores, empregadores, sistema de justiça, sociedade civil e organismos internacionais. Para o ministro do Trabalho e Emprego, Luiz Marinho, cabe à sociedade monitorar, fiscalizar as metas do plano e combater o trabalho infantil.
14: Esse é o compromisso deste quarto plano. O compromisso de todos e todas, para que nós possamos sonhar e trabalhar para realizar esse sonho, para um dia sermos declarados trabalho infantil erradicado.
12: Para adolescente de Sergipe, Ellen Hipólito, representante do comitê que debateu o novo plano, lugar de criança não é no trabalho, é na escola, no brincar e na oportunidade de sonhar com um futuro melhor.
15: É por isso que esse plano, ele é muito mais do que um documento. Ele representa a construção de oportunidades e para que crianças e adolescentes, eles possam realmente estar na escola e sonhar, que é o que a gente sempre quer na nossa infância.
12: Com duração de 10 anos, o novo plano vai orientar as políticas públicas de combate ao trabalho infantil em todo o país. A meta é fortalecer a rede de proteção e garantir que crianças e adolescentes tenham acesso à educação, ao lazer e ao desenvolvimento pleno de seus projetos de vida. Reportagem Pablo Mundim.
0: E essas foram as notícias do Governo do Brasil.
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3: Fique agora com as notícias do Poder Judiciário e do Congresso Nacional. Boa noite.
0: Boa noite para você, até amanhã.

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2: STF começa a julgar ações que questionam a exclusão de pessoas com autismo da isenção de impostos na compra de veículos.
3: STJ valida o uso da ferramenta conhecida como teimosinha em execuções fiscais.
2: TSE lança manual do eleitor.
3: Boa noite, eu sou Marcela Luiza.
2: E eu sou Walter Lima.
3: O Supremo Tribunal Federal começou a analisar dispositivos da regulamentação da reforma tributária que restringiram a isenção de impostos na compra de veículos por pessoas com deficiência.
2: A discussão envolve as regras de isenção do imposto sobre bens e serviços e da contribuição sobre bens e serviços instituídos pela reforma tributária.
3: Pela nova legislação, pessoas com deficiência têm direito à alíquota zerada na compra de veículos, mas o benefício foi restrito ao excluir situações que demandam suporte à mobilidade, como o autismo de nível 1. Na sessão de hoje, o plenário escutou as partes do processo. Depois, o julgamento foi suspenso e será retomado em uma outra data ainda a ser definida. A reiteração automática de ordens de bloqueio via Cisbajude pela chamada teimosinha é medida legítima para efetivar a execução, cabendo ao executado demonstrar causas impeditivas do gravame.
2: Essa tese do STJ deve ser seguida pelos tribunais de todo o país. Fátima Uchoa.
4: A teimosinha permite a repetição automática das ordens de bloqueio de dinheiro nas contas bancárias do devedor sem necessidade de nova decisão judicial. Para o relator na primeira sessão do STJ, ministro Sérgio Coquina, essa ferramenta contribui para a efetividade da execução, a duração razoável do processo e a eficiência da prestação jurisdicional, além de contribuir para impedir o esvaziamento de contas pelo devedor e aumentar as chances de localização de ativos financeiros para satisfazer o crédito. Ainda segundo o ministro, o risco de a teimosinha alcançar valores protegidos por lei é controlado pelos meios legais de impugnação e pelo dever do juiz de cancelar indisponibilidades irregulares ou excessivas.
3: TSE lança Manual do Eleitor, um guia que reúne as principais orientações para quem vai participar das eleições 2026.
2: O anúncio foi feito pelo presidente do TSE, ministro Cássio Nunes Marques, durante sessão desta quinta-feira. Estevão Furtado.
5: Além das versões impressa e digital do manual, a iniciativa também prevê vídeos explicativos no canal da Justiça Eleitoral no YouTube, um site exclusivo e conteúdos nas redes sociais do Tribunal. Entre as orientações estão a obrigatoriedade de apresentar um documento oficial com foto para votar e a proibição do uso de celular na cabine de votação, medida que garante o sigilo do voto. O presidente também destacou o lançamento do programa Seu Voto Importa, que amplia ações de inclusão e acessibilidade nas eleições e busca incentivar especialmente a participação de jovens de 16 e 17 anos no processo eleitoral.
3: Estatal é condenada a indenizar analista de RH ameaçada com canivete.
2: A trabalhadora deve receber R$12 mil por danos morais. Marja Lacerda.
6: A analista trabalhava em uma empresa que prestava serviços para a Celesc Distribuição em Blumenau, Santa Catarina. Quando a empresa foi vendida, o salário dos empregados passou a atrasar. Um deles, num ato de desespero, fez a analista refém, a ameaçando de morte. Para os ministros do TST, a Celesc, como empresa contratante, também é responsável por descumprir as normas de segurança no trabalho, permitindo que a trabalhadora terceirizada fosse exposta à situação de risco.
3: Justiça Federal atende a pedidos do MPF e determina consolidação de terra indígena no Pará.
2: Entes governamentais foram condenados a pagar mais de R$2 milhões por danos morais coletivos por omissão histórica. Vanessa Pereira.
7: A sentença reconheceu a validade do decreto estadual publicado em 1945, que garante o direito do território ao povo indígena Amanaié, no Pará. Além do pagamento de indenização por danos morais coletivos e por omissão histórica, o governo do Pará, o Instituto de Terras do Pará, a União e a FUNAI deverão fazer estudos técnicos e realizar a retirada de ocupantes irregulares da área.
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3: Uma boa noite.
2: E até amanhã.
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9: Eu sou Paula Groba.
10: E eu sou Humberto Pinheiro.
9: E estes são os destaques de hoje do Jornal do Senado, que começa agora.
10: Próximo presidente da República enfrentará desafio de ajuste fiscal, aponta relatório da IFE.
9: Discussão no STF sobre controle de gastos públicos repercute no Senado.
10: Nova lei amplia atendimento no SUS para pessoas com dor crônica.
9: Boa noite.
10: Boa noite.
9: Existem dores que duram meses ou até anos, afetam milhões de brasileiros e podem comprometer o trabalho, o sono e a qualidade de vida.
10: Para ampliar o atendimento a esses pacientes, uma nova lei garante assistência integral pelo SUS e cria o Dia Nacional de Conscientização e Enfrentamento da Dor Crônica. A repórter Marcela Cunha tem os detalhes.
11: As pessoas que convivem com dor crônica agora têm direito a atendimento integral pelo SUS. O texto prevê acompanhamento na rede pública e determina que o paciente seja informado sobre os riscos e possíveis efeitos adversos dos tratamentos. Segundo a Sociedade Brasileira de Estudos da Dor, a condição atinge cerca de 60 milhões de pessoas no Brasil. Para o senador Dr. Irã, do Progressistas de Roraima, a medida corrige uma lacuna no acesso a tratamento.
12: Um tema tão importante que é negligenciado pelo nosso Sistema Único de Saúde, que tem um tripé pétreo da universalidade, da equidade e da integralidade, que é o nosso SUS. Ao fazer a defesa desse projeto, você beneficia essas pessoas para que elas tenham acesso amplo e rápido ao nosso sistema de saúde, pessoas com dor crônica, e eu me incluo aqui, e assim é com muitas pessoas.
11: A nova lei também cria o Dia Nacional de Conscientização e Enfrentamento da Dor Crônica em 5 de julho. A data será representada pela cor verde e deve estimular campanhas sobre prevenção, diagnóstico, opções de tratamento e combate ao preconceito contra quem vive com dor constante. Para a senadora doutora Eudócia, do PSDB de Alagoas, a criação de uma data nacional tem um papel estratégico na ampliação da conscientização e na mobilização de profissionais e gestores em torno do tema.
13: A iniciativa confere visibilidade a uma condição que afeta milhões de brasileiros e que muitas vezes permanece invisível no debate público. A dor crônica compromete a qualidade de vida, limita a autonomia e interfere nas relações sociais, familiares e profissionais, configurando um importante desafio para o sistema de saúde e para a sociedade.
11: O projeto teve origem na Câmara dos Deputados e foi aprovado pelo Senado em maio, sob relatoria do senador Flávio Arnes, do PSB do Paraná. A regulamentação pelo Executivo deverá detalhar como esse acompanhamento será oferecido no SUS.
9: E o senador astronauta Marcos Pontes, do PL de São Paulo, defendeu que a avaliação para o exercício da atividade médica seja realizada pelo Conselho Federal de Medicina e não pelo Ministério da Educação, como prevê a medida provisória editada pelo governo federal. A proposta torna obrigatória a aprovação de um exame nacional para exercer a profissão. O texto já está em vigor, mas ainda precisa ser analisado pelo Congresso Nacional.
10: Segundo o parlamentar, a certificação dos profissionais deve ficar sob responsabilidade da entidade que representa a categoria, de forma semelhante ao que ocorre com a Ordem dos Advogados do Brasil. Já o MEC, caberia avaliar a formação dos estudantes, além de fiscalizar a qualidade dos cursos de graduação. Para Marcos Pontes, é necessário separar as funções de formação e fiscalização. Ele afirma que o órgão responsável pelo ensino não deve ser o mesmo encarregado de atestar a proficiência dos futuros médicos.
14: A função do Conselho Federal de Medicina é a avaliação dos profissionais. Assim como é feito na advocacia, você tem os cursos de formação de advogados e depois você tem a OAB, para que o profissional possa ser certificado pelos seus pares para poder exercer essa profissão. Da mesma forma, da medicina.
9: O Supremo Tribunal Federal vai analisar uma proposta de súmula vinculante que pode impedir a criação de despesas públicas ou a concessão de benefícios sem a indicação do impacto no orçamento e da fonte de recursos para custeá-los.
10: O tema repercutiu no Senado. Os detalhes com o repórter Alexandre Campos.
15: Na opinião do senador Eduardo Girão, do Novo do Ceará, o Brasil não precisa escolher entre irresponsabilidade fiscal e ativismo judicial. O caminho correto, na visão dele, é cumprir a Constituição, respeitar a lei de responsabilidade fiscal e preservar o papel de cada poder. Já o senador Oriovisto Guimarães, do PSDB do Paraná, classificou de oportuna a proposta de súmula vinculante.
16: Vem no momento em que o país está ampliando gastos, desrespeitando a lei de responsabilidade fiscal, e é preciso que aqueles que querem que essa lei seja cumprida recorram ao Supremo e que o Supremo tenha um instrumento dessa súmula vinculante para facilitar os julgamentos e para que realmente a lei da responsabilidade fiscal seja respeitada.
15: Para Marcos Pestana, diretor executivo da Instituição Fiscal Independente, órgão vinculado ao Senado, que tem como uma de suas atribuições mensurar o impacto fiscal, especialmente os decorrentes de decisões dos poderes da República, a iniciativa é redundante. Ele explicou que a Constituição e a Lei de Responsabilidade Fiscal já exigem que qualquer gasto extra proposto venha acompanhado de medida compensatória, como corte de despesa ou aumento de tributos.
9: E quem assumir a presidência da República no próximo ano terá pela frente um grande desafio: equilibrar as contas públicas.
10: Um relatório da Instituição Fiscal Independente alerta que, sem medidas de ajuste, a dívida do governo pode alcançar um nível recorde na próxima década. A reportagem é de Douglas Castilho.
17: Segundo a entidade, a instabilidade em alguns dos maiores produtores de petróleo do mundo pressiona a inflação e prejudica o poder de compra das famílias, o que deve levar o Banco Central a manter uma política de juros altos por mais tempo. Assim, o relatório prevê que a inflação feche o ano em 5%, resultado acima do teto da meta, e que a taxa Selic diminua apenas 0,25 ponto percentual. O diretor da IFE, Alexandre Andrade, explicou como todo esse processo acontece na prática, dando o exemplo do diesel.
18: O diesel mais alto vai afetar fretes, custo de transporte de mercadorias, e isso tudo é repassado para os preços finais dos produtos. Então, a depender dos desdobramentos do conflito, isso tende a ser muito ruim para os índices de inflação.
17: Apesar desse aspecto negativo, o Brasil pode se beneficiar em outro ponto, ao menos no curto prazo. Como grande produtor de petróleo, o país aumenta o preço da venda, ganha dividendos pagos pela Petrobras e ainda melhora a arrecadação de tributos, cumprindo a meta fiscal no ano. Mas o relatório reforçou a preocupação com o aumento constante da dívida pública, que, segundo o documento, pode chegar a níveis insustentáveis em 2036.
9: O senador Isalci Lucas, do PL do Distrito Federal, destacou a instalação da Frente Parlamentar Mista de Defesa dos Feirantes. Segundo o parlamentar, a iniciativa busca fortalecer a atividade das feiras livres e valorizar os trabalhadores do setor.
10: Isalci defendeu ainda projeto de autoria da senadora Leila Barros, do PDT do Distrito Federal, que propõe a criação de regras para garantir que os feirantes que trabalham há pelo menos 5 anos na mesma feira não precisem se submeter à licitação e tenham o direito de transferir o ponto para familiares.
19: Eles estão passando por um momento difícil porque o governo não tem a sensibilidade, está querendo licitar todos os boxes das feiras. Quer dizer, os grandes empresários que têm grana vão lá e vão ganhar a licitação.
9: E o fim da escala 6x1 terá sessão de debate temático no Senado. A sessão será no dia 1º de julho. O objetivo é discutir os impactos sociais, econômicos e produtivos da redução da jornada de trabalho.
10: A PEC, aprovada pela Câmara, reduz a carga semanal de 44 para 40 horas, garante 2 dias de descanso e prevê uma implementação gradual ao longo de 14 meses. Repórter Lana Dias.
20: Devem participar do debate especialistas, representantes do governo, do setor produtivo e dos trabalhadores. O presidente do Senado, Davi Alcolumbre, também confirmou a presença da Frente Nacional de Prefeitas e Prefeitos. O senador Randolfe Rodrigues, do PT do Amapá, diz ter expectativas de votar o texto antes do recesso parlamentar.
0: Então nós estamos até 17 de julho para votar o fim da 6 por 1 e a instituição da escala 5 por 2. Eu estou confiante que antes de entrarmos em recesso nós apreciaremos.
20: Mas o senador Oriovisto Guimarães, do PSDB do Paraná, disse que a proposta não deveria ser votada em período próximo às eleições.
21: E votar essas coisas em período pré-eleitoral é uma loucura. A escala 6 por 1 é a maior de todas as bombas fiscais que nós podemos aprovar.
20: A proposta de emenda à Constituição, que acaba com a escala 6 por 1, já foi aprovada na Câmara dos Deputados.
10: Com edição de Paula Groba e trabalhos técnicos de João Lira, o Jornal do Senado fica por aqui. Acompanhe agora as notícias da Câmara dos Deputados. Boa noite.
9: Boa noite e até amanhã.
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22: Avança projeto que amplia a promoção de eventos do esporte feminino.
23: Propostas ampliam suporte para mulheres grávidas e mães que estudam.
22: Câmara prioriza emissão de documento à vítima de violência doméstica.
23: Parlamentares aprovam novo símbolo para identificação da pessoa idosa.
22: Boa noite. Os deputados aprovaram um projeto que estabelece um novo símbolo nacional para identificar pessoas idosas. O texto pode seguir agora para o Senado, como informa a repórter Sofia Peçanha.
24: A Comissão de Constituição e Justiça da Câmara aprovou o projeto que institui um novo símbolo nacional de identificação da pessoa idosa. Hoje, o símbolo mais conhecido é o desenho de uma pessoa curvada com bengala. Pelo projeto, essa imagem será substituída por um novo símbolo, uma pessoa em pé acompanhada da inscrição 60+. O texto altera o Estatuto da Pessoa Idosa e a Lei de Atendimento Prioritário para determinar que um novo símbolo seja utilizado em assentos preferenciais no transporte coletivo, vagas de estacionamento, filas e caixas prioritários, além de demais sinalizações destinadas ao atendimento preferencial da população idosa. Na justificativa do projeto, o autor, o deputado Gabriel Nunes, do PSD da Bahia, argumentou que o símbolo atual passa uma imagem negativa e estereotipada do envelhecimento, associando a pessoa idosa à fragilidade e à limitação física. A relatora do projeto na Comissão de Constituição e Justiça, a deputada Maria do Rosário, do PT do Rio Grande do Sul, afirmou que o país vive uma mudança no perfil da população.
25: Nós estamos cada vez mais velhos, mas nós queremos a longevidade com qualidade de vida. As próprias palavras que a gente usa, parece que a gente fala sobre o mundo produtivo quando não estamos aposentados. E quando estamos aposentados, falamos em inativo.
24: O projeto não muda direitos nem cria novos benefícios para a população idosa, apenas altera a identificação visual. Essa padronização do símbolo, segundo a Maria do Rosário, também ajuda no reconhecimento dos direitos da pessoa idosa em diferentes ambientes.
25: Esses símbolos unificados no plano nacional contribuem também para que, independente do letramento da pessoa, a gente olhe para uma vaga de estacionamento, para um espaço, para uma fila e faça cumprir as demais leis, seja na saúde, seja no estacionamento, como eu falei, seja em todas as áreas. Então, eu creio que criar esse símbolo hoje faz uma diferença para um Brasil que quer assegurar dignidade, direitos e respeito, sobretudo, à pessoa idosa.
24: Alguns estados já utilizam o símbolo sugerido em suas regiões, mas agora o projeto institui a imagem como símbolo oficial em todo o país. Aprovado pelas comissões da Câmara, o projeto seguirá para o Senado. Da Rádio Câmara de Brasília, Sofia Peçanha.
1: Segurança Pública.
23: Adilson Barroso, do PL de São Paulo, apresentou o projeto que cria um sistema de alerta por aplicativo para avisar vítimas de violência doméstica sobre a aproximação de agressores monitorados por tornozeleira eletrônica.
22: Adilson Barroso ressalta que a ferramenta permite chamar o serviço de emergência com envio da localização em tempo real, registrando as violações como elemento de prova. Ele acrescenta que, segundo o projeto, o poder público poderá fornecer celular às vítimas atendidas.
1: Votação.
23: A Câmara dos Deputados aprovou prioridade na emissão de documentos para mulheres vítimas de violência doméstica. A repórter Júlia Lopes conta como deve funcionar.
26: Mulheres vítimas de violência doméstica que tiverem seus documentos destruídos ou roubados pelo agressor poderão ter atendimento prioritário para emissão de novos documentos. A medida está prevista no projeto de lei do deputado Duda Ramos, do Podemos de Roraima, aprovado pela Comissão de Constituição e Justiça da Câmara dos Deputados. A proposta altera a Lei Maria da Penha e também poderá beneficiar os dependentes da vítima. A mudança busca fortalecer a proteção e a autonomia das mulheres ao reconhecer a importância da documentação pessoal para garantir independência e acesso a direitos. O texto prevê atendimento prioritário em órgãos de identificação civil, cartórios e demais entidades responsáveis pela emissão de documentos com medidas de segurança e proteção da privacidade das vítimas. A regra vale para todos os documentos pessoais da mulher e de seus dependentes. O relator da proposta, deputado Diego Garcia, do União do Paraná, destacou que o projeto prevê mecanismos de proteção e sigilo durante todo o processo.
2: A comprovação será feita presencialmente por meio do boletim de ocorrência ou outro documento equivalente que comprove a situação de violência doméstica. E um ponto muito importante, o projeto também garante que todo esse processo seja feito com segurança e sigilo, protegendo a vítima e evitando qualquer risco adicional à sua integridade.
26: O texto aprovado também altera o Código Penal. Assim, a retenção, subtração ou destruição de documentos da mulher ou de seus dependentes será classificada como violência psicológica contra a mulher. O projeto, que garante prioridade na emissão de novos documentos para vítimas de violência doméstica, segue agora para análise no Senado. Da Rádio Câmara de Brasília, Júlia Lopes.
1: Direitos Humanos.
22: Projeto que obriga pais agressivos a participar de programa de prevenção de violência pode seguir para o Senado. A repórter Paula Bittar tem os detalhes da proposta.
3: A Comissão de Constituição e Justiça da Câmara aprovou um projeto que obriga pais ou responsáveis que tenham praticado violência contra criança ou adolescente a participar de programas de prevenção desse tipo de agressão. A relatora na CCJ, a deputada Laura Carneiro, do PSD do Rio de Janeiro, disse que o texto se harmoniza com a Constituição Federal, que assegura às crianças com prioridade a proteção integral e o resguardo contra toda forma de negligência, violência, crueldade e opressão. O texto aprovado modifica o Estatuto da Criança e do Adolescente para estabelecer que, uma vez verificada a hipótese de violência física, sexual, psicológica, negligência ou abandono, a autoridade judicial poderá determinar, além do afastamento do agressor da moradia, seu ingresso em programas de prevenção de violência contra crianças ou adolescentes. O autor do projeto, o deputado José Medeiros, do PL de Mato Grosso, disse que a proposta caminha no sentido de trabalhar a saúde mental desses agentes.
4: Um projeto muito importante, porque trata, inclusive, sobre saúde mental. Nós temos vários casos, por exemplo, de violência doméstica em casa com crianças e que chega ao óbito. Esse projeto, ele amplia a atuação do juiz. Ele dá instrumentos para que o juiz possa, não só a questão da pena ali, que ele tem que se ater a isso, mas também demandar um tratamento para a saúde mental do pai ou da mãe que tiver envolvido em casos de violência contra crianças.
3: A proposta que obriga pais ou responsáveis que tenham praticado violência contra criança ou adolescente a participar de programas de prevenção desse tipo de agressão já pode seguir para análise do Senado, a menos que haja recurso para votação antes pelo plenário da Câmara. Da Rádio Câmara de Brasília, Paula Bittar.
1: Justiça.
23: A Câmara aprovou a proibição de candidatura ao Conselho Tutelar de pessoas condenadas por crimes graves. A repórter Fabielle Pires nos conta quais são os casos.
5: A Câmara dos Deputados aprovou uma proposta que proíbe a candidatura ao cargo de Conselheiro Tutelar de pessoas condenadas por crimes graves. Atualmente, para ser integrante de Conselho Tutelar, os candidatos devem ter reconhecida idoneidade moral. Mas a lei não lista critérios para esse requisito. Por isso, a deputada Ana Paula Lima, do Partido dos Trabalhadores de Santa Catarina, apresentou a mudança para impedir que condenados por crimes graves não possam concorrer. O Conselho Tutelar é um órgão de fiscalização que busca garantir que crianças e adolescentes tenham seus direitos respeitados. Os membros são eleitos em cada município a cada 4 anos. A relatora da proposta, deputada Laura Carneiro, do PSD do Rio de Janeiro, que foi secretária de Assistência Social, defendeu a importância dos conselheiros tutelares na proteção de crianças e adolescentes que estão em situação de vulnerabilidade. Ela julga que não pode ser conselheiro tutelar qualquer pessoa.
6: Não pode ser conselheiro tutelar aquele que comete um crime, né? Mesmo que ele tenha cumprido a sua pena, ele tem sob a sua tutela aquele delito que foi cometido na sua história.
5: O texto final aprovado foi elaborado pela relatora. Laura Carneiro definiu os crimes graves como aqueles previstos em algumas leis de combate à violência, como a Lei de Crimes Hediondos, crimes violentos previstos na Lei Maria da Penha, além de crimes de injúria contra criança e adolescente, racismo e de improbidade administrativa. O projeto que proíbe a candidatura ao cargo de conselheiro tutelar de pessoas condenadas por crimes graves foi aprovado por todas as comissões e segue agora para análise do Senado. Da Rádio Câmara de Brasília, Fabielle Pires.
1: Economia.
22: Dimas Gadelha, do PT do Rio de Janeiro, apoia o projeto que proíbe a exploração, a oferta e a publicidade de apostas de quota fixa. A proposta revoga a legislação que regulamenta as bets e prevê o bloqueio de plataformas, aplicativos e transações financeiras ligadas à atividade.
23: Dimas Gadelha alerta para o aumento do endividamento das famílias e para os prejuízos à saúde mental associados às apostas online. Segundo ele, a ideia é conter os impactos sociais e econômicos dessa atividade, prevendo inclusive punições para quem facilitar o acesso a plataformas proibidas.
1: Relações Exteriores.
22: A comissão aprova a revogação de confisco de bens de alemães, japoneses e italianos por causa da Segunda Guerra Mundial. A repórter Maria Neves contextualiza a proposta.
7: A Comissão de Relações Exteriores da Câmara aprovou o projeto do deputado Kim Kataguiri, destinado a revogar um decreto de 1942, que tinha por objetivo confiscar bens de alemães, japoneses e italianos. Durante a Segunda Guerra Mundial, de 1939 a 1945, Japão e Itália se alinharam ao governo alemão de Adolf Hitler e formaram o chamado Eixo. No Brasil, o presidente da época era Getúlio Vargas, que ao final do conflito se alinhou aos adversários do Eixo, grupo chamado de Aliança e formado por França, Inglaterra, Estados Unidos e a antiga União Soviética. Foi nesse contexto da guerra que o governo brasileiro editou o decreto agora revogado. Kim Kataguiri ressalta que japoneses, alemães e italianos não tinham nenhuma influência ou participação nas decisões políticas e militares tomadas pelos governos de seus países durante a guerra. Para o deputado, manter o decreto em vigor não faz nenhum sentido e afronta os princípios de justiça e igualdade. Relator do texto, o deputado Luiz Felipe de Orleans e Bragança, do PL de São Paulo, afirma que a norma já era injusta em 1942. Ele ressalta que os imigrantes alemães, japoneses e italianos e seus descendentes jamais deveriam ter sido punidos pelas ações dos governos do Eixo. Hoje, na opinião do parlamentar, o decreto contraria o Estado Democrático de Direito.
8: Na diplomacia, os gestos são muito importantes. Esperamos que a revogação de norma tão cruel sirva como gesto de amizade em face de países tão caros à política externa brasileira e às relações internacionais do país.
7: Ainda em 1946, um decreto do então presidente Eurico Gaspar Dutra devolveu bens e direitos dos cidadãos italianos. As propriedades confiscadas de alemães e japoneses foram restituídas ao longo dos anos. Apesar disso, o decreto de 1942 nunca foi revogado. A última propriedade tomada pelo governo brasileiro na época era uma escola japonesa localizada em Santos, no litoral de São Paulo. Em 2018, o prédio foi devolvido à Associação Japonesa de Santos como parte das comemorações dos 110 anos da imigração japonesa para o Brasil. Os bens não reclamados foram incorporados ligados ao patrimônio da União. O projeto, que revoga decreto de Getúlio Vargas que confiscava bens de alemães, japoneses e italianos, ainda será analisado pela Comissão de Constituição e Justiça. Da Rádio Câmara de Brasília, Maria Neves.
1: Educação.
23: Propostas ampliam a rede de apoio para grávidas e mães que estudam. A reportagem é de José Carlos Oliveira.
11: As comissões da Câmara dos Deputados analisam 5 projetos de lei que ampliam o apoio a estudantes grávidas em período pós-parto ou que estejam amamentando. A intenção é criar condições nas escolas e universidades para que elas possam se manter nos cursos normalmente. A relatora, a deputada Cris Tonietto, do PL do Rio de Janeiro, apresentou o texto consolidado das propostas nas comissões da Mulher e de Previdência e Assistência Social.
12: A gente sabe que tem um momento que é muito sagrado para a mulher, que é justamente a maternidade. Agora, também não é justo que uma mulher, justamente por estar grávida, por estar passando pelo período depois, no caso, puerpério, parto, que ela tenha ali algum tipo de cerceamento dos seus direitos, né? E principalmente esse vínculo materno-infantil. O projeto, ele promove um acolhimento, ele viabiliza a oportunidade para que a mulher possa ter o seu direito à educação assegurado.
11: O texto altera a Lei de Diretrizes e Bases da Educação Nacional para garantir adaptações necessárias nas instituições de ensino. A lei que regula os exercícios escolares em casa também ganha novas regras específicas para essas estudantes, sobretudo em relação a acompanhamento pedagógico e material didático. Cris Tonietto cita outros benefícios.
12: Às vezes a flexibilização de prazos administrativos, para que ela possa entregar eventualmente a monografia com um tempo um pouquinho mais dilatado, porque é uma questão de direito. Então, no ambiente acadêmico, a gente precisa de oferta mesmo, de espaços que possa a mulher amamentar o seu bebê, que ela possa, de repente, trocar uma fralda do bebê, se ela tiver que, por alguma razão, levar esse bebê, eventualmente, questões de acesso remoto para esta mulher, para que ela tenha a possibilidade de não deixar e não negligenciar em hipótese alguma a sua vocação primária, que é justamente a maternidade, mas também sem sacrificar de alguma forma os seus sonhos, os seus projetos.
11: De acordo com o texto, os mesmos direitos serão garantidos às estudantes que adotarem uma criança ou receberem guarda judicial para adoção. Nesses casos, o prazo do benefício é limitado a 120 dias, o mesmo da licença maternidade. A proposta ainda vai passar pela análise das comissões de educação e de constituição e Justiça. Da Rádio Câmara de Brasília, José Carlos Oliveira.
1: Saúde.
22: O projeto de Florentino Neto, do PT do Piauí, garante que laudos, exames e relatórios médicos emitidos por profissionais da rede privada sejam aceitos pelo SUS. De acordo com o texto, os documentos poderão ser usados para encaminhamentos, regulação de consultas e continuidade de tratamentos na rede pública.
23: Florentino Neto acredita que a medida evita a repetição de consultas e exames já realizados. Segundo o deputado, o objetivo é reduzir a burocracia e acelerar o acesso dos pacientes a diagnósticos e a atendimentos especializados.

0: formação profissional feminina. A proposta original da deputada enfermeira Rejane, do PCdoB do Rio de Janeiro, tratava do fortalecimento do futebol feminino com várias medidas para garantir a igualdade de gênero. A relatora, deputada Nelly Aquino, do Podemos de Minas Gerais, alterou a proposta, retirando alguns pontos que, segundo ela, já constam da Lei Geral do Esporte, e aproveitou para ampliar o alvo da proposta para todos os grandes eventos esportivos, não apenas o futebol. A deputada enfermeira Rejane apoiou as mudanças.
1: Quanto mais a gente consiga aprimorar uma proposta legislativa para valorizar, né, as mulheres, e eu tenho muita luta também com mulheres negras, com a população LGBT, enfim, eu acho que a gente tem que ir à frente. Não dá para retroceder.
0: O projeto que trata da promoção da participação feminina em grandes eventos esportivos será analisado agora pelas comissões de Defesa dos Direitos da Mulher, de Finanças e Tributação e de Constituição e Justiça. Da Rádio Câmara de Brasília, Silvia Minhato.
2: O projeto reconhece as seleções brasileiras masculina e feminina de futebol como manifestação da cultura nacional e símbolo da identidade brasileira. Autor da proposta, Hélio Lopes, do PL do Rio de Janeiro, destaca o papel histórico das equipes na formação da memória e do sentimento de pertencimento dos brasileiros. O texto ressalta tanto a trajetória da seleção masculina quanto a contribuição da seleção feminina.
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